0: problema de divisão nos primeiros 4 capítulos. E ele começou fazendo uma pergunta importante e muito profunda. Por acaso Cristo está dividido? Somos crentes, professos de que Jesus Cristo está vivo no planeta Terra. Professamos que Jesus Cristo está vivo porque sua ressurreição é viva em nossos corações. Jesus Cristo verdadeiramente vive em nossos corpos. Nosso corpo é o templo do Cristo vivo. Se tudo isso é verdade para nós, e era verdade para a igreja de Corinto, como podemos entender que eles, que se diziam cristãos e declaravam que Cristo vivia neles, não concordassem em alguns pontos? Quantos Cristos existem? Existe apenas um Cristo. Cristo vive em mim e em você. Ele não vive em mim só um pouquinho e depois sai correndo e vai viver um pouquinho em você. Não, se Cristo está em mim e em você, não importa onde nascemos nem nossa criação, existe apenas um Cristo e ele não está dividido. Por isso Paulo começou o assunto perguntando: por acaso Cristo está dividido? A igreja de Coríntios estava dividida e Paulo argumenta. Nos primeiros 4 capítulos ele diz que Cristo não está dividido e que deveria haver alguma coisa errada na comunhão deles com Cristo. Quando o problema divide a igreja a favor de um líder ou de outro, o tipo de relacionamento entre liderança e membros não é sadia. Quando Paulo começou a tratar da divisão que estava acontecendo na igreja de Corinto, ele começou se dirigindo àqueles que estavam se posicionando a favor dele. Poderíamos dizer que ele estava se dirigindo ao seu fã-clube em Corinto, aqueles da igreja que diziam: eu sou de Paulo. Algumas pessoas na igreja de Corinto achavam que Paulo era o líder espiritual deles e não aceitavam a liderança dos outros líderes como aceitavam a de Paulo. Quando Paulo começou a tratar desta divisão com aqueles que tinham se polarizado ao seu redor, fez uma declaração que mostrou sua filosofia de seu ministério, ou a filosofia do seu ministério. Paulo contou que, quando foi a Corinto e lá pregou o Evangelho, e eles se converteram, não foi por causa dele, era uma obra do Espírito Santo. Não foi Paulo quem pregou, mas o Espírito Santo. Não foi Paulo quem fez tudo aquilo, Deus tinha feito. A filosofia do ministério de Paulo era centrada nos 4 segredos espirituais. Eu não sou, mas ele é. Eu não consigo, mas ele consegue. Eu não quero, mas ele quer. Eu não fiz, mas ele fez. Podemos observar esta mesma filosofia em líderes como Moisés, do Velho Testamento. E veremos o mesmo padrão nos líderes como Paulo, no Novo Testamento. Ele cria neste segredo espiritual de liderança. Basicamente foi isso que Paulo explicou aos coríntios nesses 4 primeiros capítulos. Ele estava dizendo: não me sigam, sigam a Cristo Jesus. Como vimos no capítulo 18 de Atos, quando Paulo foi para Corinto, ele teve uma experiência com o Senhor. Não podemos afirmar que Paulo tenha fracassado em Atenas, mas quando ele chegou em Corinto estava mais maduro. Sua filosofia de ministério já era diferente daquele que tinha quando ministrou em Atenas. Paulo conta aos coríntios sobre sua mudança de filosofia de ministério nos capítulos 1 e 2 dessa carta. Ele disse assim: eu mesmo, irmãos, quando estive entre vocês, não fui com discurso eloquente nem com muita sabedoria para lhes proclamar o mistério de Deus, pois decidi nada saber entre vocês a não ser Jesus Cristo e este crucificado. No versículo 18 do capítulo 1, Paulo inicia uma declaração que se estende até o final do capítulo 2. Paulo começa fazendo uma distinção entre batismo e o evangelho. O batismo ainda é um assunto contundente entre o povo de Deus. Não existe unanimidade quanto à forma do batismo. Mas Paulo, falando sobre o seu significado, é muito claro. À luz desse texto de 1 Coríntios, capítulo 1, é impossível acreditar no que chamamos de batismo de regeneração ou na crença de que, para ser salvo, a pessoa tem que ser batizada. Paulo fez distinção entre o evangelho que nos salva e o batismo. Ele diz: dou graças a Deus por não ter batizado nenhum de vocês, pois Cristo não me enviou para batizar, mas para pregar o evangelho, não porém com palavras e sabedoria humana, para que a cruz de Cristo não seja esvaziada. Se você tivesse que ser batizado para ser salvo, o batismo seria parte do Evangelho que salva. Se o batismo fosse parte do Evangelho que salva, Paulo jamais poderia ter dito: Cristo não me enviou para batizar, mas para pregar o Evangelho. A partir daí, Paulo começou a explicar como ele pregou o Evangelho e o que acontecia quando ele fazia. Quando ele fazia isso, quando ele pregava o Evangelho. No capítulo 2, Paulo chega à essência da mensagem desses quatro primeiros capítulos, nos quais tratou da divisão que estava acontecendo na igreja. Ele estava falando com aqueles que tinham criado um favoritismo a seu respeito. Ainda no primeiro capítulo, Paulo pergunta: onde está o sábio? Onde está o erudito? Onde está o questionador desta era? Por acaso, Deus não considerou louca a sabedoria desse mundo? Em Gênesis 3, lemos que Deus perguntou, né? Onde está você? Em Gênesis 4, a pergunta é: onde está seu irmão? E em Gênesis 18, onde está sua esposa? Na Bíblia encontramos muitas vezes a pergunta: onde está? Então aqui vai mais uma: onde está o homem espiritual? Onde está o sábio, o erudito, o questionador? Os que estão sempre discutindo? Havia debates interessantes em Corinto, discussões filosóficas de alto nível. Paulo estava falando sobre elas. Geralmente, um homem que, aos olhos do mundo, é muito sábio e entendido, é um ignorante sobre as coisas espirituais. Os gigantes espirituais estão geralmente longe dos centros acadêmicos. A fé costuma brotar num determinado tipo de solo. Para que ela brote e floresça, são necessários solo e clima específico. Determinados solos e climas não favorecem a germinação da fé. Não acho que os centros acadêmicos tenham o solo ou o clima favoráveis ao crescimento da fé. Isso não quer dizer que, se você tiver bom nível educacional ou se você for um acadêmico, não será salvo. Não estou dizendo que você tenha que sofrer de paralisia cerebral para se tornar seguidor de Jesus, não é nada disso. No final do capítulo 1, Paulo disse: irmãos, pensem no que vocês eram quando foram chamados. Poucos eram sábios segundo os padrões humanos, poucos eram poderosos, poucos eram de nobre nascimento. O que Paulo estava dizendo não foi muito bom de se ouvir. Era como se ele dissesse: quando vocês se reúnem domingo na igreja, deem uma olhada ao redor. Quantos de vocês são nobres, doutores, governadores? Quantos são políticos ou pessoas de poder? De acordo com os padrões do mundo, não tem muita gente importante nem poderosa entre vocês. O reino de Deus não exclui os ricos, nobres e intelectuais, mas eles não são a maioria. O fato é que Deus escolheu o que para o mundo é loucura para envergonhar os sábios, e escolheu o que para o mundo é insignificante, desprezado e o que nada é, para reduzir a nada o que é, a fim de que ninguém se vanglorie diante dele. É assim que Deus gosta de trabalhar. E foi isso que aconteceu na vida de Paulo. Ele declarou aos coríntios: quando estive entre vocês, não fui com discurso eloquente, nem com muita sabedoria para lhes proclamar o mistério de Deus, pois decidi nada saber entre vocês, a não ser Jesus Cristo e este crucificado. Ele poderia ter citado todos os filósofos e poetas, mas pregou no temor e na simplicidade. Quando Paulo anunciou o Evangelho na cidade de Corinto, algumas pessoas se converteram e experimentaram o dinamismo e o poder. Em nada resultados de um discurso eloquente e bem elaborado, não. Nem foram resultados de uma boa oratória. Nem foi sua lógica, nem a sua filosofia que levaram aquelas pessoas à conversão. Foi simplesmente uma demonstração do Santo Espírito e do poder dele. O que Paulo estava dizendo nos quatro primeiros capítulos dessa carta aos coríntios era isso: não sejam meus seguidores, não se voltem para mim só porque eu estudei, ou fui uma das maiores mentes que vocês já conheceram, ou coisa parecida. O que lhes aconteceu quando vocês se converteram foi causado pelo Espírito Santo e não por causa do que eu fiz. Por isso, não sejam meus seguidores. Neste contexto, Paulo escreve uma das passagens mais bonitas das Escrituras, o capítulo 2. E é esta passagem que torna a primeira carta de Paulo aos Coríntios tão especial, e um dos motivos pelos quais devemos ser gratos pelos problemas que esta igreja enfrentou. Foi por causa de todos os problemas e divisões na igreja de Corinto que hoje temos à nossa disposição este documento do apóstolo Paulo, que revela a sua filosofia de ministério e o seu dinamismo espiritual. Esta passagem do versículo 18 do capítulo 1 até o final do capítulo 2 é um dos textos mais marcantes das Escrituras. A igreja de Corinto duvidava da ressurreição por causa de toda a sua intelectualidade e, graças a isso, temos um capítulo inteiro sobre esse assunto. Havia falta de amor nessa igreja e, por isso, temos um capítulo maravilhoso que fala sobre o amor. Agradeça a Deus por cada problema da igreja de Corinto, porque cada vez que Paulo abordou um desses problemas, Deus lhe revelou uma solução que hoje pode ser aplicada nas nossas igrejas. Bom, precisamos ficar por aqui hoje. Até o próximo programa. Deus lhe abençoe.
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2: Bem-aventurado o homem que não anda segundo o conselho dos ímpios, nem se detém no caminho dos pecadores, nem se assenta na roda dos escarnecedores. Antes tem seu prazer na lei do Senhor, e na sua lei medita de dia e noite. Salmos 1, 1 e 2.

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1: 21:18.
2: Mas sobretudo, meus irmãos, não jureis nem pelo céu, nem pela terra, nem façais qualquer outro juramento. Seja, porém, o vosso sim, sim, e o vosso não, não, para não cairdes em condenação. Tiago
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amigo. Meu amigo não voltou do campo de batalha, senhor. Solicito permissão para ir buscá-lo, disse um soldado ao seu tenente. Permissão negada, replicou o oficial. Não quero que arrisque a sua vida por um homem que provavelmente deve estar morto. O soldado, ignorando a proibição, saiu e uma hora mais tarde regressou mortalmente ferido, transportando o cadáver do seu amigo. O oficial estava furioso e disse: já tinha dito que ele estava morto. Agora eu perdi dois homens. Diga-me, soldado, valeu a pena trazer um cadáver? E o soldado respondeu: claro que sim, senhor. Quando o encontrei, ele ainda estava vivo e pôde me dizer: tinha certeza que você viria. Amigo é aquele que chega quando todo mundo já se foi. Jesus, o amigo certo das horas incertas.

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1: 9:34.
2: Mas vós sois a geração eleita, o sacerdócio real, a nação santa, o povo adquirido, para que anuncieis as grandezas daquele que vos chamou das trevas para a sua maravilhosa luz. 1 Pedro 2:9.
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2: Está alguém entre vós aflito? Ore. Está alguém contente? Cante louvores. Tiago 5:13.
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0: Aleluia. Graças a Deus.
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0: Aleluia.

Bom dia, gente. Muito bom dia. Doce graça de nosso Senhor Jesus Cristo para o teu coração nessa manhã. Muito grato pelo carinho da audiência. Deus te abençoe. Um ótimo início de semana para você. E que a graça de nosso Senhor Jesus Cristo esteja sobre a sua vida, sobre a minha vida, a vida da minha esposa, sobre todos nós. Iniciando mais uma semana de programa Manhã com Deus. E nós queremos pedir a graça dele e que nós estejamos dentro da essência, para que nós possamos cumprir o chamado com fidelidade, o chamado que ele nos entregou. Eu digo sem sombra de dúvida que hoje a melodia, o programa Manhã com Deus, para mim, para a irmã Margarete, não é parte da nossa vida, é a nossa vida. Amém? Nós procuramos sempre fazer, né, com que isso seja algo que nós tenhamos mesmo de coração, que esteja cravado na nossa alma, que nós façamos com muita reverência, com muito carinho, com muito amor, respeito a você e com muita reverência ao Espírito Santo de Deus. É o meu clamor a Deus nesta manhã, que nós realmente não saiamos da essência. Bom dia.

Glórias a Deus, glórias ao nosso Deus. O sentimento, eu por enquanto não vou comentar nada sobre, mas não sei se a irmã Margarete vai falar, mas um sentimento de perda, uma tristeza no meu coração, né? Eu vou acabar falando mesmo, né? Em relação à nossa querida Natália, né? Eu não tenho certeza absoluta, 100% de certeza, mas pelas postagens que eu vi no Facebook em alguns amigos dela e pelo tempo que a gente ficou sem ter notícia dela, né, e algumas mensagens de despedida, temos quase que certeza do falecimento da Natália neste final de semana, neste sábado, né? E nós tentamos contato de todas as maneiras com alguns dos amigos em comum no Facebook, mas até agora não tivemos confirmação. Mas tudo indica que sim, né? Tudo indica que sim pelas postagens. A própria filha dela colocou lá uma mensagem de luto, né? Isso nos deixou bastante triste, porque ela tinha muito desejo de vir aqui em casa agora nos últimos dias e não deu tempo. E a Natália sempre morou no nosso coração. Tínhamos e temos um amor muito grande pela alma dela. Amém? Que realmente, se isso for 100% verdade, né? Que Deus a receba, que Deus a tenha. A Natália era muito querida. Conheci a Natália numa ocasião muito especial, né? E ela sempre morou no meu coração, muito divertida. Nunca vi tristeza no coração dela em relação à cegueira, em relação à deficiência visual, né? E isso me deixou triste, amém? Fazer o quê? É a vida, né, gente? Todos nós temos o nosso dia. Eu não queria nem falar sem ter certeza absoluta, mas é praticamente certo, né? Porque está ali no Face de alguns amigos dela. Amém? Glórias a Deus. Que Deus a tenha. A primeira canção de hoje é Marcos e Mateus, A Cena. E você seja muito bem-vindo aqui nesta segunda-feira, iniciando mais uma semana de programa Manhã com Deus. O nosso único intuito é louvar e engrandecer ao Rei Jesus Cristo. Amém? Glórias a Deus. Olha só, gente, muito frio na cidade de Itajaí. O bicho do Rahan me pegou aqui. Tô gripado, espirrando um monte. O gogó. Então, às vezes, se em algum momento der uma fungada por aqui, você não se escandalize, tá bom? Bênção de nosso Deus. Idade, frio, não combina. Tá bom, gente? Canta pra gente Marcos e Mateus, A Cena. Amém? Está no ar Manhã com Deus. Você pode interagir comigo aqui no estúdio através do WhatsApp 4799-268-5364. 4799-268-5364.

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0: Graças a Deus. Bom dia, irmã Judite. Estamos ouvindo a programação, minha mãe não pode mandar áudio porque está sem voz por conta do resfriado. Eita lasqueira. Estamos nós aqui também. Se possível, tocar a música Fidelidade com a Amanda e Vanessa. Eu estava pensando na Natália e estava pensando na música que ela amava essa canção. Wagner Roberto, Fidelidade também. Eu quero ser fiel, Senhor, fiel somente a Ti.
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0: Ah, fiel até o fim, né? Fiel até o fim. Opa, cadê o canal da irmã Margarete? Aqui. Fiel até o fim, né, irmã Margarete?
2: Isso.
0: Ela gostava de cantar isso, né? Gostava, barbaridade. Vira teu microfone um pouquinho mais para lá, daqui a pouco já vai falar. A irmã Margarete já chegou aqui no estúdio e disse: meu Deus, bem, que frio. Eu falei para ela: tu quer que desligue o ar-condicionado? Ela olhou para o ar-condicionado assim, com... sim, com esse frio aí, tá sem som aí? Ah, claro, aqui. Agora deu? Não? Claro, tem que engatar aqui, ó. Pronto, agora vai então, agora vai funcionar. Pronto, funcionou? Agora sim. Maravilha, mas nós vamos tocar essa canção com a Amanda Vanessa. Amanda Vanessa, aqui na melodia, cantando Fidelidade, música a pedido da Judite. Manda uma beijoca pra Judite, a Judite tá. Bicho do Ram pegou ela.
2: Depois eu mando.
0: Depois tu manda? Agora não pode? Não? Tá bom. Bicho do Ram te pegou também?
2: Não, é que se eu começo a falar eu não posso.
0: Ah, então tá bom. Benção de Deus. Vamos ouvir a música com a Amanda Vanessa, então? Vamos lá, canta pra gente. Amanda Vanessa, Fidelidade. 9:52, programa Manhã com Deus, Rádio Melodia.net, a sua rádio online.

Graças a Deus. É, mensagem da Cruz, Canarinhos de Cristo, 10 horas e 2 minutos. Vamos ouvir mais uma canção. Essa canção me traz saudades, né? Saudades, me traz doces lembranças das vezes que a Natália teve aqui na Melodia e tal, e né, ela amava essa canção. Wagner Roberto, Fidelidade, e na sequência então nós vamos ouvir uma belíssima reflexão para hoje com a irmã Margarete, amém? Graças a Deus. Canta Wagner Roberto, Fidelidade.

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3: Graças a Deus, louvado seja o nosso Senhor Jesus Cristo. Fundo musical novo, é produção do Gerivaldo Rodrigues. Margarete, esse fundo musical mandou pra gente. Ah, usa aí, irmão Rubens. Tá bom? Melodia instrumental. Momento da reflexão. Margot, bom dia. Deixa Deus te usar.
4: Bom dia, Rubens. Bom dia a todos. A paz do nosso Senhor e Salvador Jesus Cristo. Quero louvar a Deus por você que está conosco, né? E eu quero dizer para você que Dia das Mães é todo dia, né, Rubens? Então,
3: só um pouquinho mais longe do microfone.
4: Aqui. Aí. Então, eu quero, né, cumprimentar a todas as amadas mães, né, que nos ouvem. E dizer que todo dia é o nosso dia, né? Mas tem aquele dia especial, né? E ontem, queridos, por incrível que pareça, eu não consegui conversar com as pessoas que eu gostaria de conversar, né, com as mães. Mandaram assim, uma mensagem por falta de tempo, né, Rubens? Por falta de tempo. Então eu quero dizer a você, receba o meu abraço, meu carinho. Você que não recebeu, né, uma mensagem da irmã Margarete, não é que a irmã Margarete esqueceu de você, não, é que não teve, não deu tempo mesmo, né? Não deu tempo. Amém, queridos? E então não fique triste com a irmã Margarete. Não fique. Hoje mesmo eu ainda comentei com o meu filho Davi, né? Comentando com ele que a nossa amada irmã Natália, né? O Senhor, né? Aprove o Senhor recolhê-la. Eu disse para ele, Davi, quando a mãe estava muito doente, agora que eu passei por esse período, eu não podia receber visita, irmãos, visitas assim que viessem, né, para ficar 2, 3 dias, e a Natália, ela vinha. Natália, ela vinha e ficava com a gente. Eu estava muito, e 3 vezes nesse período ela queria vir aqui, mas já faz um tempo, né, a irmã Margarete estava doente. Eu dizia, Natália, eu ainda não estou em condições de receber visita, porque eu não estou podendo cozinhar, não estou podendo falar muito, que a irmã fala muito, né? Dá atenção, deixa a irmã ficar um pouquinho melhor. E quando eu fiquei melhor, quem não estava em condições de vir era ela. Ela vinha de Curitiba, de ônibus, né? A gente ia pegar ela na rodoviária, eu ia lá dentro do ônibus pegar ela. Levávamos, né, ela, porque para quem não conhecia ela, ela era cega, né, deficiente visual, então ela não tinha, né, mas ela vinha, queridos. E agora por esse período, eu sempre dizia para ela, antes dela ficar mesmo ruim, né, quando tu tiver boazinha, me diga, para a gente marcar para tu vir. E não houve esse tempo, né? E isso pode acontecer, querido. Acontecer comigo, com você, nós fazermos planos. Mas Deus não está limitado, querido, dentro dos nossos planos, né? Quero estar falando um pouquinho nesse dia. E que o Espírito Santo de Deus venha encontrar, né, liberdade nos nossos corações, para estar ministrando a cada um de nós, né? Cada um de nós. Porque todos nós precisamos, queridos, estarmos aos pés de Jesus, né? Como fez Maria. Então eu quero convidar você nesse dia. Largue tudo o que você está fazendo. A irmã Margarete acordou hoje cheia de compromissos. Mas eu tenho aprendido uma coisa. A minha prioridade é Cristo e Ele tem dado, né, a nós, a mim e ao irmão Rubens, como prioridade a Rádio Melodia. Porque foi o Senhor que falou, né? Que falaríamos da salvação em Cristo Jesus, do amor dEle até do outro lado do oceano. E como que eu posso ir? Estando aqui, mas você pode ir conosco, você pode estar junto nessa obra. Você que está doente em casa, você pode estar aí louvando, adorando, exaltando, glorificando, agradecendo a Deus, porque hoje ainda há oportunidade para você que ainda não abraçou essa oportunidade, não colocou na sua vida como prioridade, né? Você pode. Ai, irmã, eu esperei tanto, trabalhei tanto e agora o tempo passou e eu não tenho mais vitalidade, né, de fazer algo para Deus. Você tem sim, aí onde você está. Entregue o seu coração a Ele, a sua vida, para que você viva os últimos dias, quem sabe ainda sejam muitos, né? Para o Senhor. E com certeza, Ele vai multiplicar esse tempo. Esse talento que Ele colocou dentro de você e você enterrou, você pode desenterrar hoje. Glória a Deus. Sim, queridos. Você pode. Então, eu estou aqui, né, falando da Natália, porque tem muitas pessoas que nos ouvem, que conhecem, conheceram a Natália. Natália partiu, né? E nos últimos tempos eu não conseguia conversar com ela. Eu mandava mensagem para ela. A última mensagem que me foi respondida, uma pessoa me respondeu e disse que o celular dela estava com problema, mas eu não sei. Ela estava com muito problema físico, né? E eu percebia que ela não podia nem falar, porque a irmã Margarete passou por isso. Sabe, queridos? Mas foi um tempo a qual o Senhor me atraiu e me deu vida para que eu me posicionasse diante dEle, para viver ainda aquilo que, os dias ainda que eu tenha que viver, viver para Ele. E eu tenho escolhido. Ah, tem dia que a gente erra, falha, sim, dá um passo fora do caminho, né? Um passo fora que às vezes Jesus manda eu por aqui fazer isso, ou atender alguém, mas eu não estou disponível, né? Quero perguntar para você, você está disponível? Se coloque hoje, né? Naquela posição que o Senhor te chama, querido. Que em Lucas 10, 30 e 39, nos fala de Maria, de Marta e Maria, né? Maria, ela sentou-se aos pés de Jesus para ouvir seus ensinamentos enquanto ele visitava a casa dela. Queridos, e essa atitude contrasta com a de Marta. Sim, de Marta. E o que acontece muitas vezes comigo e com você? Será que nós estamos vivendo como Maria ou como Marta? Hoje é dia de nós refletir um pouquinho, né? Essa atitude, queridos, que estava, né, ocupando a vida de Marta com tantos afazeres, com tanto serviço, sim, serviços domésticos. Mas aqui a escolha de Maria por priorizar a presença e a palavra de Jesus. Prioriza nesse dia a presença de Jesus na tua vida. Aleluia! Nesse período de enfermidade, Deus me levou mais perto dele, a priorizar mais. Sim, a presença dele, a obediência, o amor a ele. E isso me trouxe algo muito gratificante, que tem preenchido, aleluia, o meu coração. As coisas que as pessoas faziam, que às vezes me entristeciam, já não me entristecem mais. Eu priorizei, aleluia. Eu só olho muitas vezes e digo, em espírito, né? Não posso nem abrir a boca, mas eu digo, Senhor, misericórdia dela, misericórdia dele. Mas isso não me entristece mais, né? Mas me entristecia muito. Roubava a minha prioridade, queridos. E eu te pergunto nessa manhã, o que tem roubado a tua prioridade? Qual tem sido a tua prioridade? Aleluia. Sim, queridos. A Maria, ela ficou, né, sentada aos pés do Senhor, ouvindo as palavras dele. Aqui nós podemos ver o relato, né, que destaca a importância de priorizar, queridos, a vida espiritual, o aprendizado sobre o altivismo exagerado, né? Com Jesus chamando essa postura de a boa parte. A boa parte. Qual tem sido a tua boa parte? O que tu tens priorizado na tua vida nesse dia? Ontem, que era dia das mães, você ficou triste por algum motivo? Porque Jesus não te presenteou com algo que você precisava, que você necessita? Talvez você esteja enfermo. Eu estou meio gripada, sim, porque muda o clima, né? A gente já muda tudo. Muito frio, né? Mas vamos escolher, vamos priorizar, né? Aquilo que nós temos de melhor dentro de nós, a essência de um adorador. A essência de um adorador. Essa essência, querido, Deus colocou dentro de mim e de você. Mas será que nós temos priorizado essa essência? Aleluia! Glória a Deus! Que nessa manhã você se aquebrante diante de Deus e receba. Receba! Se você não recebeu ontem um presente, né? Um presente humano que te alegrou muito, e que hoje você acordou alegre, mas ao contrário, você acordou triste porque você não recebeu, mas hoje ainda, hoje você pode receber, priorizando essa essência, já está dentro de você, você só precisa é dizer, eis-me aqui, Senhor, foi para ser um adorador, uma adoradora com excelência, que tu me chamasse, aleluia. A irmã Margarete precisou passar. Tem pessoas que me perguntam, irmã, como você está? Eu digo, eu estou melhor do que antes. Por quê? Porque Deus me levou, né, a entregas, a qual eu vinha retendo, aleluia, a qual eu retia, né, eu segurava, eu tive que abrir mão de muitas coisas para receber aquilo que Deus tem de mais precioso, que Ele queria colocar dentro de mim, essa prioridade? Qual tem sido a tua prioridade? Muitas vezes a nossa prioridade, querido, nos rouba aquilo que nós temos de mais precioso, porque a minha e a tua prioridade não é aquela que Cristo tem para nós. Aleluia! Lançar aos cuidados dele tudo aquilo que te deixa triste, que te frustra. Você ter olhado para as pessoas e tem julgado. Sim, porque elas têm sido ingratas. Eu, como mãe, quantas vezes eu ficava, né, triste, abatida. Por quê? Porque eu queria ser prioridade na vida dos meus filhos. Isso está errado. A prioridade na minha vida, na vida deles, tem que ser Cristo. Precisa ser Cristo. Glória a Deus. Então, queridos, precisamos priorizar, sim, a vida espiritual, o aprendizado que Deus quer colocar dentro de mim e de você. Nos sentarmos aos pés de Jesus. Sentar aos pés de Jesus, queridos, simboliza a postura de discípulo, focada em aprender e receber os ensinamentos do Mestre. Aleluia! E às vezes nós seguramos, né, as nossas reservas e não nos focamos em aprender a receber dele o ensinamento que ele tem para nós. Ficamos presos aos nossos cuidados, às nossas limitações, né? Mas infelizmente, querido, Maria não permaneceu na prisão de desânimo, não. Quantas vezes nós ficamos desanimados, né? Ela mesmo construiu algo maravilhoso. Sim, ela se ajoelhou na presença do Senhor. Aqui, se nós for ler todo, né, esse capítulo, nós vamos ficar aqui até meio-dia, querido, se eu for falar em cima de todo esse capítulo. Mas eu quero falar daquilo que ela priorizou, né? Aleluia! Que foi se colocar aos pés de Jesus, sentar-se, né? Ela sentou-se aos pés de Jesus para pedir algo, queridos. Não, para aprender. Aprender a ouvir os ensinamentos. Enquanto Jesus visitava a casa dela, aleluia, ela não estava preocupada em pedir nada, em colocar as suas necessidades, não. Ela queria receber os ensinamentos. Aquele era o momento que Jesus estava visitando a casa dela. E hoje ele visita a tua casa, o teu coração, aleluia. Lugar de prioridade no teu coração é Jesus? Se não é, deixa ser. Aleluia. Glória a Deus. Eu, como eu tenho falado nessa manhã, nos últimos tempos eu não tive, né, oportunidade de conversar muito com a Natália, porque eu mandava mensagem e ela não me respondia. Ela teve internada, teve na UTI, nesse período não tinha contato com ela. Eu mandava mensagem no período que ela estava na UTI, que eu não sabia. Eu mandei uma mensagem, eu pedi a alguém que ouvisse essa mensagem, por favor. Me passe notícias da Natália, o que está acontecendo. Aí me passaram. Porque alguém com certeza estava com o celular dela, mas não, sem muita comunicação, sem explicação. E eu e a Natália, a gente parava e ficava horas conversando, né?
3: E com isso, né, irmã Margarete, hoje a gente tem praticamente certeza do, que ela faleceu, né? Mas está um vazio dentro da gente, não parece ser verdade, né?
4: Não, não parece ser verdade.
3: Para mim não parece, É um vazio assim por falta de notícia, por falta de ter certeza absoluta. A gente já viu no Face de familiares, inclusive da filha dela, né?
4: Filha dela.
3: É, mas tá com esse mesmo sentimento, daquele vazio, sim, que não parece ser verdade, e eu estou com isso.
4: E desde sábado, eu queria ter certeza, eu queria... Rubens, eu dizia para ele, Rubens, eu vi algo, mas eu perdi o que a pessoa colocou ali, eu perdi a pessoa, mas a Natália faleceu, mas eu não tinha certeza. E hoje eu pedi para ele, amor, eu disse ontem, ouvi, depois que ele dormiu, eu vi algo, eu disse, Rubens, a Natália faleceu, porque eu vi, não tem muita postagem, não tem. Aí o Rubens foi pesquisar, foi procurar, aí achou, né, Rubens, da filha dela, né, que a gente não tem contato, não tem zap, não tem nada, mas achou no Face, né, o luto. Mas ficou um vazio, queridos, porque nos últimos tempos eu não consegui conversar com ela, saber como que ela estava com Jesus, se ela estava bem espiritualmente preparada. Mas um dia eu disse para ela, numa das últimas conversas, eu disse para ela, esse período da minha enfermidade, que eu passei por a enfermidade, foi um tempo ao qual Deus me chamou para entregar, eu disse para ela, a minha vida para Ele, para a vida e para a morte. Porque eu preciso entregar, eu não posso ficar segurando, né, Rubens?
3: Ô, irmã Margarete, está aqui no post de Iracema, que é um dos contatos dela no Facebook. É um comentário da Nathalie Santos. Nathalie Santos é filha da Natália.
4: Dela.
3: Acabou todo o sofrimento dela, tia. Hoje está nos braços do Pai, sorrindo e cantando com os anjos. A festa hoje é no céu. Descanse em paz, minha mãe. Só ficou a saudade. Então, isso aqui é a postagem da filha dela. Ninguém ia fazer uma postagem dessa se não houvesse veracidade nisso, né? Mas para mim, ficou um vazio no coração, porque a gente não tem aquela certeza absoluta, né? Então...
4: Agora já tem, né?
3: Agora... mas mesmo assim tem...
4: Ah, sim.
3: Mesmo assim, aquele puxa vida, não teve um último abraço, não teve um... Uma amizade que nasceu aos pés da cruz da Maria, porque eu lembro muito bem as condições que eu conheci a Natália tal, e tal, entende? E depois, posteriormente, você, né?
4: E nesses últimos tempos eu dizia para ela, Natália, a hora que tu tiver melhorzinha, que tu puder já viajar, pegar o ônibus, me diz, né?
3: Nós estávamos até planejando um encontro aqui, né, da Judite, a Natália, tudo aqui no estúdio,
4: né?
3: As duas cantam juntas aqui no estúdio,
4: mas,
3: né? Infelizmente.
4: Então eu quero dizer para você, não espere. Não espere. Aleluia. Eu dizia para o Rubens, eu queria marcar um dia para a Judite vir aqui, que a Natália pudesse estar também, né? Porque elas já se conheciam e eu não sabia, né? Há muito tempo atrás, marcar um encontro delas aqui, passar um dia, dois dias, um dia é muito pouco, né? Para a gente estar junto, conversando, compartilhando as bênçãos do Senhor. Mas não houve oportunidade, queridos. Eu dizia para ela. Aí nós falávamos, ela gostava de vir aqui porque eu fazia as coisinhas para ela. E a gente conversava, eu dizia para ela, quando tu vier eu vou fazer, nós vamos comer, nós vamos fazer. Mas eu quero dizer para você, você que não tem priorizado, aleluia, a sua vida com Cristo, nessa manhã a oportunidade. Aleluia, entregue a sua vida É um convite, queridos. Você que tem vivido uma religião, você que tem feito tudo certinho, achando que vai merecer a salvação, porque é muito bonzinho, muito certinho. Não, muito. Eu conheço pessoas maravilhosas. Eu conheço. Que fazem tudo certinho, que são uma bênção. Mas infelizmente, queridos, às vezes a religião está antes de Cristo. A idolatria por algo não é nem só por imagem, não. Imagens de escultura, que isso ali é muito claro, né? Mas às vezes a idolatria dentro de nós, que nos separa, que nos afasta, que nos divide dessa prioridade. É uma divisória. Aleluia! E diante desse sentimento assim, né, que eu tenho tido, eu quero dizer para você, não espere para amanhã. Não espere. Aquilo que você pode fazer hoje, não espere. Aleluia. Quando Maria, queridos, ela entregou a sua vida, naquele dia, ela estava dizendo, né, que ela o seguiria não só nos bons momentos, aleluia, mas também nos momentos ruins em que ela conseguisse ver o seu amor através das nuvens, da angústia, do sofrimento, da dor. Sim, é isso que eu e você precisamos, né? Entregar tudo e reconhecer que o amor de Jesus, ele vai além, querido. Ele é muito maior do que essa dor, do que esse sofrimento, essa angústia que você está vivendo. Às vezes é a angústia da morte, o vale da sombra da morte. Entrega tudo para Jesus. Sim, deixa Ele tomar, né, a frente nessa dor, nesse sofrimento. Porque ali aos pés de Jesus, querido, Maria, ela vislumbrou como nunca tinha visto antes. Ele chorou por Lázaro, aqui nos fala da passagem de Lázaro, né? E depois ordenou que seu corpo sem vida revivesse. Maria teria perdido o milagre se não tivesse ficado em reclusão ali com Jesus, né? Ela precisava ver que a demora de Deus não significa uma recusa. Jesus está demorando? Então reconheça que a demora dele não é uma recusa. E que o tempo de Jesus é perfeito. Você que tem afundado, nem que está afundando no desespero, queridos, porque o seu sonho tem morrido e você acha que Jesus não se importa com você, corra hoje mesmo, sim, para Jesus. Corra para Ele e coloque-se no seu lugar. Onde é o seu lugar? Onde é o meu lugar? É aos pés. O verdadeiro discípulo sabe que a vida funciona de acordo com a agenda de Deus. Então corra para os pés de Jesus. Aleluia. Sim, queridos. Deixe as suas dúvidas. Renuncie os seus prazos, né? Sim, muitas vezes nós queremos dar prazo para Deus. Ah, é hoje. Não, Senhor, se tu não entrar com providência hoje, eu acho que eu vou ter um infarto. Não. renuncie os seus prazos, não dê prazo para Jesus, Ele sabe o tempo e a hora. Essa sua impaciência, aleluia, eu tive que deixar Jesus remover do meu coração toda a minha impaciência. Porque às vezes há uma impaciência dentro de nós, queridos. Quando as coisas não acontecem, né, na nossa agenda, mas a agenda de Deus, queridos, é perfeita. Então deixa Ele remover essa impaciência no seu coração. Coloque a sua confiança em Jesus e reconheça que Ele é o Senhor soberano sobre suas circunstâncias, sobre sua incredulidade, seus medos, suas dúvidas. Sim. A irmã Margareta era muito impaciente demais, ao extremo, ao limite. Mas eu tive que deixar Jesus me moldar. E você pensa que foi Ele endireitando tudo que estava torto? Não! Foi deixando que tudo permanecesse torto. Porque eu preciso mudar, não dentro daquilo que eu quero, mas mesmo fora, mesmo do lado de fora, mesmo não vendo as circunstâncias que me agradam. Aleluia. Sim, queridos. Então hoje eu quero dizer para você, né, qual tem sido a sua prioridade. Quero te convidar nessa manhã a estarmos orando, né? Às vezes é difícil nós orarmos, queridos, e entregarmos. Há uma resistência que muitas vezes é maligna. Mas eu quero dizer para você que muitas vezes essa resistência é humana. A palavra de Deus nos diz que o domínio do homem é como o pecado de feitiçaria. Como está o teu domínio? Então entregue tudo ao Senhor. Amém, Rubens? E vou parar, Rubens, senão eu falo até meio-dia hoje.

Deus é o nosso refúgio e fortaleza, socorro bem presente na hora da angústia. E nesta confiança, vamos falar com Deus agora. Formamos a corrente de oração com a irmã Margarete.

Glória a Deus. Obrigada, Senhor, pela tua bondade. Obrigada porque tu tens me ensinado a reconhecer o teu amor, a tua bondade, a tua fidelidade, a tua graça, Senhor, que tem sido sobre a minha vida, sobre a vida dos meus, Senhor. Sim, tu tens alcançado-nos com o teu perdão, com a tua misericórdia. Tu tens nos levado a reconhecer o que é prioridade. E eu sei que tu tens levado vidas nessa manhã. Por isso estamos aqui, Senhor, porque tu nos chamou para que nós cumpramos o teu id. Estamos aqui cumprindo o teu id, com amor, com gratidão, com fidelidade a ti. E eu quero te louvar, porque nesse dia tu tens ensinado-nos. Tu tens levado vidas a reconhecer o que é prioridade. Esse é o maior privilégio, Senhor, que é sentir alegria, paz, de receber aquilo que é prioridade no nosso coração. E não somos nós que colocamos, não, Senhor, no nosso coração, mas é a tua graça que nos envolve. Quando tu encontras um coração desejoso, quebrantado, contrito, e reconhece diante de ti que precisa desse milagre. E nesse dia há muitos corações recebendo esse milagre. Aleluia! Obrigada, Senhor, porque isso é um presente teu. Mães que estavam tristes e frustradas porque ontem não tiveram alegria de ser mãe, porque estavam focadas, Pai, em problemas, nos problemas dos seus filhos, mas que hoje tu estás mudando o cativeiro, aleluia, porque elas têm escolhido entregar seus filhos a ti. Sim, Senhor, e a reconhecer, a receber a prioridade em seus corações. Você que tem reconhecido e reconhece Jesus Cristo como o único Salvador e Senhor da sua vida, isso é uma prioridade que toda a humanidade precisa fazer, ter no seu coração. Porque o Senhor, Ele não quer que nenhuma alma venha se perder, mas que todas venham à salvação. Aleluia! E é o que nós precisamos, reconhecer e depender da sua graça, para que Ele nos leve a ter essa prioridade, priorizar o Senhor Jesus. Sim, Senhor, sentar aos teus pés e receber as tuas instruções. Muito obrigado, ó Deus. Você que colocou a sua causa, seu problema, sua enfermidade, não é sua. Aleluia. Rejeite, renuncie, mas diga, Senhor, ainda que eu continue enferma. E se essa for, se essa enfermidade, Senhor, for para a morte, tu vais passar o vale da sombra da morte comigo, e eu vou passar te adorando, te exaltando, glorificando o teu nome, porque eu não sei o amanhã. Aleluia! Sim, a minha e a tua prioridade é a salvação em Cristo Jesus. É Jesus, porque foi Ele que conquistou para mim e para você. Essa causa na justiça, que você, não tenho esperança, acha que não vai ser resolvido, coloque aos cuidados do justo juiz e priorize que Ele vai ser o seu justo juiz. Se Ele fizer, Ele é o seu justo juiz. Se Ele não fizer, Ele é o seu justo juiz. Amém, queridos?
Muito obrigado a todos vocês que estiveram conosco. Eu te convido amanhã, se o Senhor nos permitir, estaremos aqui. E hoje às 21h30, um reprise dessa programação, né? E às vezes eu cobro do irmão Rubens. Rubens, por quê? Porque a irmã Margarete gosta de ouvir sim o reprise. Porque agora eu estou aqui, mas muitas vezes eu não recebo aquilo que Deus tem para mim. Por quê? Porque eu estou aqui envolvida, mas depois eu paro, eu oro, eu ouço e eu tomo os posicionamentos que Jesus tem para a minha vida. Amém, queridos? Um abraço a todos, um abraço a você, mamãe. E receba o abraço do Pai, a alegria da salvação, a alegria de viver. Sim, muitas vezes nós perdemos. Quando nós trocamos a prioridade, nós perdemos a alegria de viver, a alegria da salvação. A irmã Margarete já passou por isso, ela sabe o que é perder a alegria da salvação, a alegria de viver. Mas o Senhor é aquele que quando nós nos humilhamos, nos arrependemos, Ele devolve, Ele nos dá de volta. Amém? Quando nós retornamos para Ele. Amém, queridos? Deus abençoe, né? E fique aí com esses louvores. E ore por nós. Amém, Rubens? Deus abençoe.

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0: Graças a Deus, gente. Chega 10 horas e 54 minutos agora, 10h54. Nós chegamos ao final de mais um programa Manhã com Deus. Deus abençoe sua vida, orem por nós, orem por esse projeto, interceda por nós. E ouça essa canção e siga conosco. Na sequência vem o pastor João Ribe Palharim com a mensagem A Unção que Despedaça Todo o Jugo. Logo mais 21h30 você tem o reprise desse programa em áudio. Beijo no teu coração, fique com Deus e até lá. Tchau!
1: Os teus planos compreender, mas prefiro confiar.
2: Eu repreendo e castigo a todos quantos amo. Sê, pois, zeloso e arrepende-te. Apocalipse 3:19.
3: 22 horas e 54 minutos.

Ele virá buscar sua noiva, porque a ama muito. Aleluia!

que semeiam em lágrimas, com cânticos de júbilo cegarão. Aquele que sai chorando, levando a semente para semear, voltará com cânticos de júbilo, trazendo consigo seus molhos. Salmos 126, 5 e 6.

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1: 23:19.
2: E esta é a confiança que temos nele, que se pedirmos alguma coisa segundo a sua vontade, ele nos ouve. 1 João 5:14.
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2: Provai e vede que o Senhor é bom. Bem-aventurado o homem que nele se refugia. Salmos 34:8.

Pela meia-noite, Paulo e Silas oravam e cantavam hinos a Deus, enquanto os presos os escutavam. De repente, houve um tão grande terremoto que foram abalados os alicerces do cárcere, e logo se abriram todas as portas e foram soltos os grilhões de todos. Atos 16, 25 e 26.

0: 23:30.
1: Ó Senhor, quão multiformes são as tuas obras! Todas elas as fizeste com sabedoria. A terra está cheia das tuas riquezas. Salmos 104:24.
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ouvir Isabel a saudação de Maria, saltou a criancinha no seu ventre. Isabel ficou cheia do Espírito Santo e exclamou em alta voz: Bendita és tu entre as mulheres, e bendito é o fruto do teu ventre. Lucas 1, 41, 42.

0: toda a tribulação na sua vida, meu querido. Sai daqui hoje.
1: Jesus Cristo é o mesmo ontem, e hoje e eternamente. Hebreus 13, 8.
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3: 23 horas e 47 minutos.
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0: nem todos dormiremos, mas todos seremos transformados. Num momento, num abrir e fechar de olhos ao som da última trombeta. Porque a trombeta soará e os mortos serão ressuscitados incorruptíveis e nós seremos transformados. 1 Coríntios 15, 51-52.
1: 23 horas e 52 minutos.

0: Haja luz na sua vida.
1: Sede sóbrios, vigiai. O vosso adversário, o diabo, anda em derredor, rugindo como leão e procurando a quem possa tragar. 1 Pedro 5:8.

clama a mim e responder-te-ei, e anunciar-te-ei coisas grandes e ocultas que não sabes. Jeremias 33:3.

Eis que vos dei autoridade para pisar serpentes e escorpiões, e sobre todo o poder do inimigo, e nada vos fará dano algum. Contudo, não vos alegreis, porque se vos submetem os espíritos, alegrai-vos antes por estarem os vossos nomes escritos nos céus. Lucas 10, 19 e 20.

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1: 0:17.
2: Não temais, estai quietos e vede o livramento do Senhor que hoje vos fará. Êxodo 14:13.
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Quão formosos sobre os montes são os pés do que anuncia as boas novas, que proclama a paz, que anuncia coisas boas, que proclama a salvação, que diz a Sião: o teu Deus reina. Isaías 52:7.

Deixe o ímpio seu caminho e o homem maligno seus pensamentos. Volte-se ao Senhor, que se compadecerá dele, e para o nosso Deus, porque é generoso em perdoar. Isaías 55:7.

0: Zero hora e 33 minutos.
1: Respondeu-lhe Jesus: em verdade te digo, que se alguém não nascer de novo, não pode ver o reino de Deus. João 3:3.
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como aos homens está ordenado morrer em uma só vez, vindo depois do juízo, assim também Cristo, oferecendo-se uma só vez para levar os pecados de muitos, aparecerá a segunda vez sem pecado aos que o esperam para a salvação. Hebreus 9, 27 e 28.

0: Assim vos diz o Senhor: não temais, nem vos assusteis por causa desta grande multidão, porque a peleja não é vossa, mas de Deus. 2 Crônicas 20:15.
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2: 0:46.
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0: instrui o menino no caminho em que deve andar, e até quando envelhecer não se desviará dele. Provérbios 22, 6.
1: 0 hora e 51 minutos.

toda língua confesse que Jesus Cristo é o Senhor, para a glória de Deus Pai. Filipenses 2:11.

qualquer que confessa que Jesus é o Filho de Deus, Deus está nele e ele em Deus. João 4:15.

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1: 1:18.
2: Conheçamos e prossigamos em conhecer ao Senhor. A sua saída como a alva é certa, e Ele a nós virá como a chuva serôdia que rega a terra. Oséias 6:3.
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6: Fui liberado.

Então respondeu o príncipe do exército do Senhor a Josué: tira os sapatos dos pés, porque o lugar em que estás é santo. Josué 5:15.

aquele dentre vós que está sem pecado, seja o primeiro que lhe atire uma pedra. E tornando a inclinar-se, escrevia na terra. Quando ouviram isto, foram saindo um a um, a começar pelos mais velhos, até os últimos. Ficou só Jesus e a mulher ali em pé. Então, erguendo-se Jesus e não vendo a ninguém, senão a mulher, perguntou-lhe: Mulher, onde estão aqueles teus acusadores? Ninguém te condenou? Respondeu ela: Ninguém, Senhor. E disse-lhe Jesus: Nem eu te condeno. Vai-te e não peques mais. João 8, 7 a 11.

0: 1:30.
1: Tudo quanto fizerdes, fazei-o de todo o coração como ao Senhor, sabendo que recebereis do Senhor o galardão da herança. Colossenses 3:23-24.
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0: Não é estranho. Não é estranho como um real parece tanto quando levamos à igreja e tão pouco quando vamos ao shopping. Não é estranho como uma hora é tão longa quando servimos a Deus, mas tão curta quando nos divertimos. Não é estranho como duas horas na igreja parecem tão longas, mas quando assistimos um filme, não. Não é estranho como não achamos as palavras quando oramos, mas elas estão sempre na ponta da língua quando conversamos com alguém. Não é estranho que achamos cansativo ler um capítulo da Bíblia, mas é fácil ler páginas e páginas de livros e revistas. Não é estranho como temos dificuldade em evangelizar e como é fácil falar coisas que não edificam. Não é estranho como todos querem ir para o céu, desde que não tenham que acreditar, dizer ou fazer a vontade de Deus. Pense e veja se você tem dado a Deus o que Ele merece.
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2: 1:46.
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0: meus olhos estão postos continuamente no Senhor, pois Ele tirará do laço os meus pés. Salmos 25:15.
1: 1 hora e 53 minutos.

0: de palmas.
1: Antes de ser afligido andava errado, mas agora guardo a tua palavra. Salmo 119, 67.

0: teu nome quando proferido, por grandes ou pequenos, Jesus, ricos ou pobres, pessoas sãs ou doentes, aflitas ou felizes, Jesus, quando teu nome é proferido com fé, ousadia, Jesus, milagres acontecem. Corações são transformados, vidas são transformadas, a minha tem sido transformada. Teu nome é poderoso, Jesus. Cegos voltaram a enxergar quando ouviram esse nome. Pecadores encontraram o caminho do céu. Leprosos tiveram suas peles limpas. Jesus. Mudos puderam cantar. Jesus. E ao som desse nome, coxos dançaram. Jesus. Esperança. Jesus. Esperança pra você. Pra mim. Jesus. Para todos nós que reconhecemos que o Senhor Jesus já pagou o preço por nós e tem nos convidado para estarmos próximos dele, crendo no poder desse nome, tudo pode mudar.
1: As três árvores. Imaginemos três pequenas árvores que sonhavam que seriam depois de grandes. A primeira queria ser o baú mais precioso do mundo, cheio de tesouros. A segunda queria ser um grande navio para transportar reis e rainhas. A terceira árvore queria ficar no alto de uma montanha e crescer tanto que as pessoas, quando olhassem para ela, levantassem seus olhos e pensassem em Deus. Mas a primeira árvore acabou sendo transformada num coxo de animais coberto de feno. A segunda virou um simples barco de pesca, carregando pessoas e peixes todos os dias. E a terceira árvore, mesmo sonhando em ficar no alto de uma montanha, acabou cortada em grossas vigas e colocada de lado no depósito. Mas numa certa noite, uma jovem mulher colocou seu neném nascido naquele coxo de animais. E de repente, a primeira árvore percebeu que continha o maior tesouro do mundo. A segunda árvore, anos mais tarde, acabou transportando um homem que acabou dormindo no barco. Mas quando a tempestade quase afundou o pequeno barco, o homem levantou-se e disse ao mar revolto: "Sossega", e entendeu que estava carregando o rei dos céus e da terra. Tempos mais tarde, numa sexta-feira, a terceira árvore espantou-se quando suas vigas foram unidas em forma de cruz e um homem foi pregado nela, pois fora condenado à morte mesmo sendo inocente. Logo sentiu-se horrível e cruel, mas no domingo, o mundo vibrou de alegria e a terceira árvore entendeu que nela havia sido pregado um homem para a salvação da humanidade e que as pessoas se lembrariam de Deus e de seu Filho Jesus Cristo ao olharem para ela. O coração do homem pode fazer planos, mas a resposta certa vem do Senhor. Pense nisso.

0: 2:32.
1: Instruir-te-ei e ensinar-te-ei o caminho que deves seguir. Guiar-te-ei com os meus olhos. Salmo 32:8.
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0: vou encontrar a minha moedinha. Achei!
1: O túmulo de Jesus. Quando visitamos um cemitério, encontramos muitos túmulos e sepulturas, monumentos de mármore enfeitados e canteiros floridos. Muitos personagens históricos foram sepultados com honrarias e em belos monumentos, tendo seus nomes e feitos gravados em mármore ou esculpidos em bronze, mas sempre com a frase "Aqui jaz". O túmulo de Jesus é diferente de todos. Está vazio e aberto, pois o próprio anjo pronunciou: "Ele não está aqui, ressuscitou como havia dito, mostrando ao mundo a vitória do nosso Redentor". A ressurreição de Jesus é a garantia da nossa ressurreição.

0: Eis que eu envio um anjo adiante de ti para guardar-te pelo caminho e conduzir-te ao lugar que te tenho preparado. Êxodo 23, 20.
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2: 2:47.
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0: Eis que envergonhados e confundidos serão todos os que se irritam contra ti, tornar-se-ão em nada, e os que contenderem contigo perecerão. Isaías 41:11.
1: 2 horas e 53 minutos.

O Senhor é a minha luz e a minha salvação. A quem temerei? O Senhor é a força da minha vida. De quem me recearei? Salmos 27:1.

ensinando-as a guardar todas as coisas que eu vos tenho mandado. E eis que eu estou convosco todos os dias, até a consumação dos séculos. Mateus 28:20.

0: recebem jamais. A que se deve esta enorme diferença entre dois mares vizinhos? Não se deve ao Rio Jordão, tão boa é a água que lança em um como no outro. Também não se deve ao solo que lhe serve de leito e nem às terras que o circundam. A diferença se deve ao fato de o mar da Galileia receber as águas do Rio Jordão e não as reter ou conservar em seu poder. Para cada gota que entra, sai outra. O dar e receber se cumprem ali em idêntica medida. O outro mar retém com ciúmes o que recebe. Cada gota que ali cai, ali permanece. O mar da Galileia dá e vive. O outro não dá nada. Chama-se Mar Morto. Que não sejamos como o Mar Morto, retendo tudo sem dividir nada, mas assim como o Mar da Galileia, possamos dar e receber, para que haja vida e alegria em nossos corações.
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Sejam agradáveis as palavras da minha boca e a meditação do meu coração perante a tua face, Senhor, rocha minha e redentor meu. Salmos 19, 14.

amor, que muito se fala e pouco se vê. 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

Agora, ó meu Deus, estejam os teus olhos abertos e os teus ouvidos atentos à oração que se fizer neste lugar. 2 Crônicas 6:40.

0: 3:31.
1: Não tenhais medo deles, porque o Senhor vosso Deus é o que peleja por vós. Deuteronômio 3:22.
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Olhai, pois, que façais como vos ordenou o Senhor vosso Deus. Não vos desviareis nem para a direita, nem para a esquerda. Deuteronômio 5:32.

0: quem encobre as suas transgressões nunca prosperará, mas o que as confessa e deixa alcançará misericórdia. Provérbios 28, 13.
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2: 3:49.
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4: Vinte e quatro horas ao seu lado.

era desprezado e rejeitado dos homens, homem de dores e experimentado nos sofrimentos. E como um de quem os homens escondiam o rosto, era desprezado e não fizemos dele caso algum. Verdadeiramente ele tomou sobre si as nossas enfermidades e carregou com as nossas dores. E nós o reputamos por aflito, ferido de Deus e oprimido. Mas ele foi ferido por causa das nossas transgressões e esmagado por causa das nossas iniquidades. O castigo que nos traz a paz estava sobre ele, e pelas suas pisaduras fomos sarados. Isaías 53, 3, 4 e 5. Todo lugar que pisar a planta do vosso pé será vosso. Deuteronômio 11, 24.

O leilão da alma. Certo dia, Deus permitiu que uma famosa cantora e artista soubesse que em uma cidade da Inglaterra estava pregando um renomado evangelista, e ela desejou ouvi-lo. Quando entrou no grande salão repleto de pessoas onde se realizava o culto, o pregador já havia iniciado a pregação, mas ao perceber a entrada da famosa artista, ele convidou-a para ir à frente. Quando ela se aproximou do púlpito, aquele homem de Deus teve inspiração para transformar aquele culto em um leilão. Então ele disse à congregação: "Vamos levar esta alma a leilão. Vejo que há interessados, e o que melhor lance oferecer, esse a levará. Vamos ver quanto vale esta alma", disse o pregador. "Vejo que o mundo está interessado." "Mundo, quanto dás por esta alma?", perguntou. E o mundo ofereceu fama e aplausos, que só valem para esta vida terrena, sem fazer cálculos para o futuro. Diante de tão pequeno lance, o pregador disse: "Não será tua esta vida." E ele continuou dizendo: "Vejo aqui outro pretendente que está muito interessado. É Satanás. Dize-me, quanto ofereces por esta alma?" "Ah", disse Satanás, apontando para os reinos deste mundo e suas riquezas, "eu porei ao seu alcance todas as possibilidades. Beberá do cálice dos prazeres até a última gota. Triunfará em sua carreira." Então perguntou o pregador: "E quando terminar a sua existência? Quando sua carne não mais puder desfrutar os prazeres e ela sentir sua alma insatisfeita e tiver de apresentar-se ante o tribunal de Cristo, que farás em seu favor?" O pai da mentira respondeu: "Em oferta trata do presente, nada tem a ver com o futuro." E o homem de Deus disse: "És muito pretensioso, Satanás. Com glória tão efêmera e preço tão insignificante, não levarás esta alma. Tua oferta é muito pequena." E o pregador continuou dizendo: "Vejo presente outro interessado. Seu nome é Jesus. Dize-me, Jesus, quanto dás por esta alma?" "Eu dei a minha vida e o meu sangue quando morri na cruz", disse Jesus. "Apagarei todas as suas transgressões e lavarei todos os seus pecados no meu sangue. Em sua alma reinará paz que o mundo não conhece, e escreverei o seu nome no livro da vida. Se ela voluntariamente quiser me servir, eu irei adorná-la com o ouro da fé, perfumá-la com o aroma da santidade e cobri-la com o incomparável manto da justiça. E após haver terminado esta vida terrestre, o que ofereces a ela, Senhor?", perguntou o pregador. Então Jesus respondeu: "Se ela não se envergonhar do meu nome e me aceitar como único Salvador e Senhor, os anjos virão buscá-la para receber honras e glórias no paraíso de Deus junto a mim." Encerrando o leilão, o pregador disse a Jesus: "Tua oferta é incomparavelmente maior e melhor que todas as outras. Por isso, Senhor, esta vida é tua." A lei do Senhor é perfeita e refrigera a alma. O testemunho do Senhor é fiel e dá sabedoria aos simples. Salmos 19:7.

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1: 4:19.
2: Não por força, nem por poder, mas pelo meu espírito, diz o Senhor dos Exércitos. Zacarias 4:6. Perseverai na oração, velando nela com ações de graças. Colossenses 4:2.

0: 4 horas e 30 minutos.
1: Se Cristo está em vós, o corpo, na verdade, está morto por causa do pecado, mas o Espírito vive por causa da justiça. Romanos 8:10.

Hospital do Senhor. 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

0: Que diremos, pois, a estas coisas? Se Deus é por nós, quem será contra nós? Romanos 8:31.
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2: 4:47.
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0: pois o Senhor vosso Deus é o Deus dos deuses e o Senhor dos senhores, o Deus grande, poderoso e terrível, que não faz acepção de pessoas. Deuteronômio 10, 17.
1: 4 horas e 51 minutos.

assim resplandeça a vossa luz diante dos homens, para que vejam as vossas boas obras e glorifiquem a vosso Pai que está nos céus. Mateus 5:16.

tudo somos atribulados, mas não angustiados. Perplexos, mas não desesperados. Perseguidos, mas não desamparados. Abatidos, mas não destruídos. 2 Coríntios 4, 8 e 9.

Eu mesmo sou o que apago as tuas transgressões por amor de mim, e dos teus pecados não me lembro. Isaías 43, 25.

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1: 5:18.
2: Mas vós, amados, não ignoreis uma coisa, que um dia para o Senhor é como 1000 anos, e 1000 anos como

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diante do amor. Os olhos enxergam mais longe, as mãos seguram mais firmes, os pés caminham mais seguros. Diante do amor, o longe se torna perto, o pequeno se torna grande e o feio se torna bonito. Diante do amor, a verdade é revelada, o egoísmo é expulso, o erro é esquecido. Diante do amor, conseguimos transpor barreiras que pareciam intransponíveis.

conseguimos alegrar corações que estavam adormecidos pelo ódio. Construímos pontes sólidas entre homens. Que o amor de Deus esteja em nossos corações sempre.

0: 5:33.
1: As maravilhas do mundo. Um grupo de jovens estudava sobre as 7 maravilhas do mundo. No final da aula, deveriam fazer uma lista do que pensavam fossem consideradas as 7 maravilhas atuais do mundo. Embora houvesse algum desacordo, as mais votadas foram Pirâmides do Egito, Taj Mahal, Grand Canyon, Canal do Panamá, Empire State Building, Basílica de St. Peter e a Grande Muralha da China. Mas ao recolher os votos, o professor notou uma estudante muito quieta. A menina não tinha virado sua folha ainda, então o professor perguntou se ela tinha problemas com sua lista e respondeu: "Sim, eu não consigo concluir a minha lista porque existem muitas maravilhas." E o professor disse: "Então diga-nos o que você já tem e talvez possamos ajudá-la." A menina hesitou, então leu: "Eu penso que algumas das maravilhas do mundo são viver, sentir, ver, ouvir, falar, rir e amar." Às vezes olhamos com mais facilidade as façanhas do homem do que as obras de Deus.

esta é a confiança que temos nele, que se pedirmos alguma coisa segundo a sua vontade, ele nos ouve. 1 João 5:14.

0: Entregue a minha alma ao Senhor, e tudo o que há em mim bendiga o seu santo nome. Bendize a minha alma ao Senhor, e não te esqueças de nenhum dos seus benefícios. É Ele quem perdoa todas as tuas iniquidades, quem sara todas as tuas enfermidades. Salmos 103, 1, 2 e 3.
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2: 5 horas e 47 minutos.
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5: Querido, levante as mãos, dê um forte aplauso ao Senhor Jesus Cristo, glorifique o nome dele.

0: Glória a Deus!
1: Pois em verdade vos digo, que se tiverdes fé como um grão de mostarda, direis a este monte, passa daqui para acolá e ele há de passar, e nada vos será impossível. Mateus 17:20.
2: 5 horas e 53 minutos.

Assim vos diz o Senhor: não temais, nem vos assusteis por causa desta grande multidão, porque a peleja não é vossa, mas de Deus. 2 Crônicas 20:15.

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1: 6:17.
2: Achava-se ali um homem que havia 38 anos e estava enfermo. Jesus, vendo-o deitado e sabendo que estava assim havia muito tempo, perguntou-lhe: Queres ficar são? Respondeu-lhe o enfermo: Senhor, não tenho ninguém que, ao ser agitada a água, me ponha no tanque. Assim, enquanto eu vou, desce outro antes de mim. Disse-lhe Jesus: Levanta-te, toma o teu leito e anda. Imediatamente o homem ficou são, e tomando seu leito começou a andar. João 5:5-9.
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não prosperará nenhuma arma forjada contra ti. E toda língua que se levantar contra ti em juízo, tu a condenarás. Isaías 54:17.

quem é este que resolve os problemas quando eles quase nos consomem? Quem é este que enriquece os pobres e ensina os doutores? Quem é este que, por ter triunfado da morte, é o Senhor dos Senhores? Jesus.

0: 6:32.
1: Porque sabemos que se a nossa casa terrestre deste tabernáculo se desfizer, temos de Deus um edifício, uma casa não feita por mãos, eterna nos céus. Pois neste tabernáculo nós gememos, desejando muito ser revestidos da nossa habitação, que é do céu. 2 Coríntios 5:1-2.
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0: Certamente que a bondade e a misericórdia me seguirão todos os dias da minha vida, e habitarei na casa do Senhor por longos dias. Salmos 23:6.
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2: 6:48.
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0: que o Senhor não vê como vê o homem. Pois o homem olha para o que está diante dos olhos, porém o Senhor olha para o coração. 1 Samuel 16, 7.
1: 6 horas e 54 minutos.

depois destas coisas, ouvi no céu como que uma grande voz de uma imensa multidão que dizia: Aleluia! A salvação e a glória e o poder pertencem ao nosso Deus. Apocalipse 19:1.

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1: 7:19.
2: Toda a escritura é divinamente inspirada e proveitosa para ensinar, para repreender, para corrigir, para instruir em justiça. 2 Timóteo 3:16.
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1: Respondeu ele: o homem que se chama Jesus fez lodo, untou-me os olhos e disse-me: vai a Siloé e lava-te. Fui, pois, lavei-me e fiquei vendo. João 9:11.

para que saibais que o Filho do Homem tem sobre a terra autoridade para perdoar pecados. Disse ao paralítico: a ti te digo, levanta-te, toma o teu leito e vai para a tua casa. Imediatamente se levantou diante deles, tomou o leito em que estivera deitado e foi para a sua casa, glorificando a Deus. Lucas 5, 24, 25.

0: 7:33.
1: Porque o Senhor vosso Deus fez secar as águas do Jordão diante de vós, assim como fizera o Mar Vermelho, para que todos os povos da terra conheçam que a mão do Senhor é forte, a fim de que vós também temais ao Senhor vosso Deus para sempre. Josué 4:23-24.
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0: ressuscita.
1: Tu és o Deus que julga, tu és o Deus que advoga, o Deus que testa o crente, mas no final aprova.
0: Tu és o Deus que vai, que traz, que vem, que tem, que muda, que ajuda, que tira, que o cativeiro vira. Tu és o Deus dessa igreja, e ninguém mexe com quem é teu. Tu és

0: que gastais o dinheiro naquilo que não é pão, e o produto do vosso trabalho naquilo que não pode satisfazer. Isaías 55:2.
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2: 7:46.
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1: Um certo pastor, sentindo a chamada de Deus e obedecendo a voz do Senhor, foi até o ponto mais perigoso da cidade e abriu ali um pequeno trabalho, uma pequena igreja. E ele começou a pregar e todos diziam para ele: olha, o trabalho aí não vai para frente, desiste, aí só tem bandido, marginal, prostituta, desiste, aí só tem traficante, bicheiro, desiste, porque aí não é um bom lugar. Porém, aquele pastor sabia que ele havia sido mandado pelo próprio Deus. E ele se lembrava das palavras do Senhor Jesus, que disse: os que têm saúde não precisam de médicos, mas sim os doentes. Então ele foi pregando ali noite após noite e ficou firme na sua convicção. E Deus foi confirmando a sua chamada. A cada noite, um bandido se convertia, um traficante se entregava, um marginal se arrependia. E assim por diante, mais e mais pessoas foram sendo transformadas. Prostitutas eram libertadas do vício da prostituição. Mulheres que estavam entregues ao vício também eram libertadas. E assim, aquele trabalho começou a crescer e a fama daquele pastor se espalhou no centro da cidade. Ali na região mais perigosa, naquele verdadeiro submundo, cada dia mais e mais pessoas estavam dando o testemunho. Eu era um marginal, eu era um bandido, eu era um viciado, e eu fui naquela igreja e fui libertado. Então os próprios libertados, aqueles que haviam sido transformados, aqueles que tiveram uma experiência real com o Senhor Jesus, se encarregavam de fazer a pregação boca a boca, o testemunho, dizendo aos outros marginais: olha, eu fui naquela igreja e ali o pastor orou e Deus me libertou. E assim aquele pastor ficou conhecido também no meio dos bandidos. E todos sabiam e todos acreditavam que ele era realmente um homem de Deus. Até aqueles que não iam à igreja respeitavam muito aquele pastor. Porém, três marginais, irmãos, parentes, três moços que estavam no mau caminho e que não temiam a Deus, eles combinaram assaltar o pastor. Disseram: vamos assaltar esse pastor, vamos roubar este pastor. E eles planejaram um assalto. Porém, na hora de executar o assalto, deu um calafrio neles. E um disse para o outro: não podemos apontar um revólver para esse pastor. Não podemos puxar uma faca na direção dele. E começou a dar temor nos bandidos. E eles então disseram: mas o que faremos? Como é que nós vamos assaltá-lo? E um deles, um daqueles três irmãos, deu a seguinte ideia: vamos fazer o seguinte, eu me finjo de morto. Eu vou ficar caído no chão me fingindo de morto, e vocês dois, na hora que o pastor estiver passando, vocês começam a suplicar um dinheiro para o meu funeral, uma ajuda para o meu funeral. Que eles acharam aquela ideia, além de macabra, muito divertida. Riram bastante. É, vamos assaltar o pastor assim, vamos aplicar um golpe nele, vamos dar um 171 nesse pastor. 171 é o artigo do Código Penal reservado para crimes de estelionato. Então eles disseram: vamos aplicar um 171 nesse pastor. E riram, e resolveram então colocar em prática aquele plano que estava baseado numa mentira, numa fraude, para enganar o pastor. Então, quando o pastor saiu da igreja e estava indo embora, os marginais se colocaram no seu caminho. Um daqueles três irmãos deitou-se no chão e fingiu-se de morto. Os outros dois agacharam-se ao seu lado, colocaram as mãos sobre as cabeças e ficaram em posição de tristeza. E quando o pastor foi passando pela calçada, os dois fingidos disseram: "Pastor, que bom que o senhor chegou. Olha o meu irmão, ele morreu agora, pastor, o nosso irmão morreu." E o pastor ficou com o coração doído, acreditando que realmente aquele que estava caído no chão estava morto. E os dois marginais disseram: "E agora? Nós não temos dinheiro nem para comprar um caixão, nem para fazer o funeral do nosso irmão." Então eles convenceram o pastor a dar uma quantia para ajudar no funeral. E o pastor, com o coração doído, deu aquela quantia para ajudar no funeral. E os dois irmãos então começaram a carregar o falso defunto, fingindo que ele estava morto. Naquele momento, o céu, que já estava escuro porque era de noite, ficou mais escuro ainda e começaram os relâmpagos e os trovões. E os três homens, né, dois carregando o falso cadáver, saíram pela calçada e foram carregando o falso defunto. E o pastor ficou só observando, triste. Ele deu o dinheiro, mas estava triste com a morte daquele marginal. Então o pastor vira as costas e continua pelo seu caminho. De repente ouve-se um estrondo muito grande, um estrondo muito forte. E o pastor olha para trás. E ele vê, então, os dois moços em desespero. E o pastor volta correndo. "O que aconteceu? O que aconteceu?" Então, eles, agora de verdade, com a mão na cabeça, disseram: "Pastor, e agora? O nosso irmão acaba de morrer, o raio caiu sobre ele." E o pastor disse: "Mas ele já não estava morto." Então eles tiveram que confessar aquela fraude. E o pastor aproveitou a ocasião para pregar àqueles dois moços o arrependimento. E abriu para eles o Evangelho, onde está escrito na carta de Paulo aos Gálatas, capítulo 6, versículo 7. "Não erreis. Deus não se deixa escarnecer, porque tudo o que o homem semear, isso também ceifará." Ouvindo essa ilustração, tem gente que fala assim: "Ah, é por isso que eu não dou esmola para ninguém. Eu não acredito em mendigo nenhum. Me pediu, eu faço de conta que não ouço." Se você é cristão, você está errado. Porque o Senhor Jesus, no Sermão da Montanha, ele disse o seguinte: "Dá a quem te pedir, e não te desvies daquele que quiser que lhe emprestes." Jesus disse, está registrado em São Mateus 5,42, que você tem que dar. Não é para você ficar julgando a pessoa, não é para você ficar desconfiando. Dá a quem te pedir, ou dá a qualquer que te pedir. E não te desvies daquele que quiser que lhe emprestes. Essa é a ordem do Senhor Jesus. Se você é cristão, não cabe a você julgar quando te pedem. Você dá. Não te desvies, você dê. Seja obediente. Mas Deus, que observa todas as coisas secretamente, ele sabe se a pessoa que está pedindo é sincera ou desonesta. Por isso que em Gálatas 6,7 está registrado isso: "Deus não se deixa escarnecer, porque tudo o que o homem semear, isso também ceifará." Se a pessoa que está te pedindo é desonesta, ela vai dar conta para Deus. Nessa ilustração, o castigo veio a cavalo, porque Deus não se deixa escarnecer e Deus não permite que o dinheiro da igreja, o dinheiro sagrado, seja roubado. Ai daqueles que usam de engano, eles não permanecem. Deus pesa a mão pesa mesmo. Mas ele abençoa aqueles que são fiéis. Continuando a leitura da palavra de Deus, aí mesmo na carta aos Gálatas, no capítulo 6 mesmo, e no versículo 9, Paulo escreveu: e não nos cansemos de fazer o bem, porque a seu tempo ceifaremos, se não houvermos desfalecido.

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ensina-me a fazer a tua vontade, pois és o meu Deus. Guie-me o teu bom espírito por terra plana. Salmo 143, 10.

sendo rico, se fez pobre. Aquele que é o pão da vida, começou o seu ministério sentindo fome. Aquele que é a água da vida, terminou o seu ministério cheio de sede. Aquele que convida os pecadores para descansarem nele, sofreu cansaço. Aquele que é a nossa consolação, no seu ministério chorou. Aquele que é o Senhor de todos, foi vendido como escravo. Aquele que é o nosso bom pastor, foi levado à cruz como ovelha ao matador. Aquele que é vida, se entregou à morte, a qual morrendo destruiu. Jesus passou por isso.

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1: 8:19.
2: Ao Rei dos séculos, imortal, invisível, ao único Deus, seja honra e glória para todo sempre. 1 Timóteo 1:17.
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Roberto Ramos, convicto, dispensa.

0: 8 horas e 30 minutos.
1: Porque assim como o céu é mais alto do que a terra, assim são os meus caminhos mais altos do que os vossos caminhos, e os meus pensamentos mais altos do que os vossos pensamentos. Isaías 55:9.
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5: Um pouquinho, a boa notícia virá.

Pela meia-noite, Paulo e Silas oravam e cantavam hinos a Deus, enquanto os presos os escutavam. De repente, houve um tão grande terremoto que foram abalados os alicerces do cárcere, e logo se abriram todas as portas e foram soltos os grilhões de todos. Atos 16, 25 e 26.

0: Tomai também o capacete da salvação e a espada do Espírito, que é a palavra de Deus, com toda oração e súplica, orando em todo tempo no Espírito e para o mesmo fim, vigiando com toda perseverança e súplica por todos os santos. Efésios 6, 17 e 18.
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2: 8 horas e 46 minutos.
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0: amados. Agora somos filhos de Deus e ainda não é manifesto o que havemos de ser. Mas sabemos que quando Ele se manifestar, seremos semelhantes a Ele, porque assim como é, o veremos. 1 João 3:2.
1: Oito horas e 50 minutos.

0: Não seja sábio aos teus próprios olhos. Teme ao Senhor e aparta-te do mal. Isso será saúde para a tua carne e refrigério para os teus ossos. Provérbios 3, 7, 8.
1: Eleva os meus olhos para os montes. De onde me virá o socorro? O meu socorro vem do Senhor que fez os céus e a terra. Uns confiam

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1: Seja muito bem-vindo ao Encontro com a Palavra. Estou muito feliz por contar com você para mais este programa de estudo da Palavra de Deus. Abra sua Bíblia na primeira carta de Paulo aos Coríntios, no capítulo 2, e acompanhe comigo a leitura dos versículos 9 ao 16. Diz assim, ó: olho nenhum viu, ouvido nenhum ouviu, mente nenhuma imaginou o que Deus preparou para aqueles que o amam. Mas Deus o revelou a nós por meio do Espírito. O Espírito sonda todas as coisas, até mesmo as coisas mais profundas de Deus. Pois quem conhece os pensamentos do homem, a não ser o Espírito do homem que nele está? Da mesma forma, ninguém conhece os pensamentos de Deus, a não ser o Espírito de Deus. Nós, porém, não recebemos o Espírito do mundo, mas o Espírito procedente de Deus, para que entendamos as coisas que Deus nos tem dado gratuitamente. Delas também falamos, não com palavras ensinadas pela sabedoria humana, mas com palavras ensinadas pelo Espírito, interpretando verdades espirituais para os que são espirituais. Quem não tem o Espírito não aceita as coisas que vêm do Espírito de Deus, pois lhe são loucura, e não é capaz de entendê-las, porque elas são discernidas espiritualmente. Mas quem é espiritual discerne ou entende todas as coisas, e ele mesmo por ninguém é discernido ou entendido. Pois quem conheceu a mente do Senhor para que possa instruí-lo? Nós, porém, temos a mente de Cristo. Essa é uma das passagens de Paulo de que eu mais gosto. Este texto é muito importante para aqueles que têm interesse em psicologia educacional. Aprendemos com este texto que nosso processo de aprendizado ocorre através da porta da visão e da porta da audição. Quando você ouve uma palestra, como a que você está ouvindo agora, aprende através da porta da audição. Quando lê um livro, aprende através da porta da visão. O processo de ensino audiovisual utiliza as duas portas simultaneamente. A televisão é um instrumento audiovisual e muito eficiente, porque você ouve e vê ao mesmo tempo e, por isso, retém muito mais informações, já que aprende através das portas dos olhos e dos ouvidos ao mesmo tempo. Paulo menciona mais uma porta nesse texto, a porta do coração. A porta do coração refere-se às nossas emoções e ao centro das nossas vontades. Quando você entra num processo de aprendizagem realmente disposto a aprender, sua porta do coração está aberta. Segundo o apóstolo Paulo, é assim que aprendemos. Paulo sabia que os coríntios tinham este conhecimento, mas que não sabiam de uma coisa. Na questão do aprendizado espiritual, não basta ter as portas da audição, da visão e do coração abertas. Para aprender sobre coisas espirituais, precisamos de mais uma porta, a porta do Espírito Santo. Paulo diz que sem esta porta você jamais aprenderá nada espiritual. Paulo fala do homem espiritual, que é aquele que recebeu o Espírito de Deus e sobre a capacidade de compreender coisas espirituais. Ele diz assim: quem conhece os pensamentos do homem, a não ser o Espírito do homem que nele está? Quando um pastor está pregando ou ensinando para a congregação, vê pessoas sentadas nos bancos da igreja que podem parecer muito inteligentes e espirituais. O pastor pode ter uma ideia do que elas estão pensando, mas o único que pode dizer o que realmente se passa dentro daquelas pessoas é o Espírito que está dentro delas. Se o pastor também tiver dentro de si o mesmo Espírito que está nos membros da sua igreja, ele pode distinguir quais são os pensamentos dos membros da sua igreja e saber o que eles estão pensando. Ele pode saber o que os membros da igreja estão pensando, mas não pode ter o Espírito delas dentro de si. Isso é impossível. Paulo usou esta ilustração para depois dizer assim, ó: Nós temos o Espírito de Deus, e o Espírito de Deus conhece os pensamentos de Deus. E como nós temos o Espírito de Deus, temos também a mente de Cristo. Com isso, Paulo define o que é o homem espiritual. Quando Paulo afirma que existe esse homem espiritual, também usa a palavra grega para homem não espiritual ou homem que não tem o Espírito, conforme a tradução bíblica que lemos. Paulo diz que este homem que não tem o Espírito de Deus não aceita as coisas que vêm do Espírito de Deus, pois lhe são loucura. E aí ele fez uma declaração a respeito do homem não espiritual ou aquele que não tem o Espírito de Deus. Isso é muito importante. O homem não espiritual não é capaz de entendê-las, ou seja, entender as coisas espirituais, porque elas são discernidas espiritualmente. Em outras palavras, você só pode entender as coisas espirituais se tiver a porta do Espírito. O homem natural não tem a porta do Espírito e, por isso, não entende as coisas espirituais. Quando você ensina a palavra de Deus e quer transmitir verdades espirituais, deve saber que ninguém terá capacidade de entender o que você quer ensinar se não tiver o Espírito de Deus. Eles precisam primeiro ter a porta do Espírito, porque o Espírito Santo é o professor que ajuda a discernir as verdades espirituais. Paulo afirma que nós recebemos o Espírito e podemos compreender as coisas que o Espírito Santo ensina. Você sabe que o Espírito Santo é um professor? Quando você ouve um ensino sobre coisas espirituais, você tem consciência da voz que diz no seu interior: viu? Isto que você está ouvindo agora combina com aquilo que você ouviu ontem e com aquilo que você leu na Bíblia. Talvez o Espírito Santo sopre no seu coração. Talvez o Espírito Santo sopre no seu coração. Isto se aplica àquela situação da sua vida. Quando isto acontecer com você, saiba que é o Espírito Santo lhe ensinando. Ele é o nosso professor espiritual. Quando dou um estudo bíblico, oro a Deus para que eu não seja o professor, mas para que o Espírito Santo dê a aula. Uma vez dei um estudo sobre o livro de Romanos. Depois da palestra, um moço esperou para falar comigo e disse que não tinha entendido nada, apesar de ter ficado mais de 2 horas me ouvindo. Eu respondi: sempre tento passar tudo de maneira simples e clara, mas acho que tenho que me esforçar mais. Ele parecia bravo comigo e disse: só queria que você soubesse como me sinto. Eu falei para ele: você se lembra que eu comecei o estudo orando para que o Espírito Santo nos fizesse entender? Você também fez essa oração? Ele olhou para mim e disse: eu sou católico. Eu respondi: católicos também podem pedir que o Espírito Santo os ensine. Você já pediu que o Espírito Santo seja o seu professor? Sabe, desde então eu tenho orado por aquele moço. Ele não foi indiferente nem apático. Ele ficou bravo porque não entendeu nada. E nem poderia, porque ele não tinha o Espírito Santo dentro dele para ensiná-lo. Ele nem teve força para fazer a oração dizendo: Espírito Santo, me ajude a entender. E foi uma pena. Antes de continuarmos, gostaria de saber se você entende os estudos do Encontro com a Palavra. Será que você entende? Ou você é como esse moço tão inteligente que não entendia porque não tinha a porta do Espírito? Se você ainda não orou pedindo a Deus que o ajude a entender sua palavra, a Bíblia, faça isso hoje e também todas as vezes que você estudar a palavra de Deus. Lembre-se de que você pode ter um QI alto e ter mestrado ou doutorado, mas se não tiver o Espírito Santo, não entenderá nada das coisas espirituais. Meu pai era um homem simples e sem muito estudo, mas lia muito a Bíblia. Sempre me lembro dele na cadeira de balanço do seu quarto, lendo a Bíblia e dizendo: que maravilha! De vez em quando ele dizia: que maravilha! Durante toda a nossa infância, meus irmãos e eu sempre ouvimos isso e nos perguntávamos o que ele via de tão maravilhoso. Ele conhecia muito a Bíblia, mas quem o ensinou? Quando fui para o seminário, ele sempre me perguntava o que eu tinha aprendido de novo. E quando comentávamos sobre um livro ou outro, ele sempre tinha um dado novo para acrescentar. Ele sabia muito mais do que eu. O Espírito Santo ensinou as Escrituras para o meu pai e pode ensinar a qualquer um que queira conhecer o que há na Bíblia. O Espírito Santo faz da Bíblia um livro essencial e faz dela também, preste atenção, um livro acessível para todos, independentemente do nível educacional, do QI ou do nível social da pessoa. Para entender as verdades espirituais, basta pedir, basta buscar e bater. É o que dizem os versículos 9 a 11 de Lucas 11. Peçam e lhes será dado, busquem e encontrarão, batam e a porta lhes será aberta. Pois todo o que pede, recebe. O que busca, encontra. E aquele que bate, a porta então será aberta. Se vocês, apesar de serem maus, sabem dar boas coisas aos seus filhos, quanto mais o Pai que está nos céus dará o Espírito Santo a quem o pedir. O texto de 1 Coríntios capítulo 2, versículos de 9 a 16, é maravilhoso porque mostra como Paulo tratou o problema da divisão da igreja. Os membros da igreja estavam polarizados ao redor dos diferentes líderes. Paulo estava falando para aqueles que eram seus partidários, dizendo que eles não deveriam segui-lo porque ele não era ninguém. Quando Paulo se converteu, colocou sua condição de judeu de lado, trocou seu nome de Saulo, que quer dizer o grande, para Paulo, que significa pequeno, ninguém. Ele se declarava instrumento de Deus, um servo através de quem o Espírito Santo trabalhava. Por isso ele dizia: sigam a Jesus, não sigam a mim. Até agora, Paulo falou dos homens espirituais e dos não espirituais, referindo àqueles que não têm o Espírito de Deus. No capítulo 3, Paulo apresenta mais uma definição. Irmãos, não lhes pude falar como a espirituais, mas como a carnais, como a crianças em Cristo. No início da carta, Paulo se referiu aos coríntios como os santificados em Cristo Jesus. Depois escreveu todos os problemas da igreja e nós ficamos sabendo que eles não eram perfeitos. Paulo nos mostrou que pode haver o homem espiritual e o não espiritual. Mas ele perguntou: há inveja e divisão entre vocês? Não estão sendo carnais e agindo como mundanos, será? Pois quando alguém diz, eu sou de Paulo e outro, eu sou de Apolo, não estão sendo mundanos? No capítulo 3, Paulo trata da questão da liderança e faz mais perguntas. Afinal de contas, quem é Apolo? Quem é Paulo? Apenas servos, por meio dos quais vocês vieram a crer, conforme o ministério que o Senhor atribuiu a cada um. Eu plantei, Apolo regou, mas Deus é quem fez crescer. Nós somos cooperadores de Deus, querendo dizer servos. Com isso, Paulo está dizendo, não sigam Apolo, não me sigam, porque nós não somos coisa nenhuma, sigam a Deus. É uma pena, mas temos que ficar por aqui hoje. Não perca o próximo programa. Deus lhe abençoe.
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3: Eis que os olhos do Senhor estão sobre os que o temem, sobre os que esperam na sua benignidade. Salmos 33:18.

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1: 9:19.
2: Portanto, santificai-vos e sede santos, pois eu sou o Senhor vosso Deus. Levítico 27.
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2: Porque não me envergonho do Evangelho, pois é o poder de Deus para a salvação de todo aquele que crê. Romanos 1:16.

que o Filho do Homem há de vir na glória de seu Pai, com seus anjos, e então retribuirá a cada um segundo as suas obras. Mateus 16, 27.

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0: Graças a Deus. Bom dia, gente. Frio barbaridade na cidade de Itajaí. Frio, frio, frio, frio, frio. Frio de bater seis. É, tá muito frio por aqui. Frio mesmo. É, não tanto assim, né? Lógico, o Rubão é friorento. O Rubens é muito friorento. E além do mais, tenho pinos na coluna, parafusos. Tem uma prótese metálica na coluna. Aí o inverno é sinônimo para mim, frio é sinônimo de dor. Tem muitas dores nessa época em função desse problema na coluna, na lombar, né? L4, L5. Mas Deus nunca nos abandonou, sempre conosco. Tá bom, gente? Estamos a postos. 9 horas e 33 minutos. Estou ao vivo com você para mais uma edição do programa Manhã com Deus. Você pode interagir comigo aqui no estúdio através do WhatsApp 47 99268 5364, né? E você pode enviar o seu áudio, eu solto no ar. Você pode enviar o seu recado, não nos deixe só aqui no estúdio. Diga, olha, Rubens, eu estou ouvindo aqui de tal lugar, eu quero pedir música tal, eu quero pedir para orar por fulano de tal. Eu quero simplesmente que vocês saibam que eu estou aqui. E eu vou dizer assim, ó. Eu, irmã Margareta, aqui do estúdio, na melhor companhia. Sabe qual é? A sua. Bênção de Deus. Além do mais, que o bicho do Han se instalou por aqui, né? Ele pagou o aluguel adiantado 3 meses e tá por aqui. O bicho do Han, esse bicho é teimoso. Ele gosta do frio, gosta do inverno. Então ele vem para cá no inverno. É igual o pessoal que vai para Gramado. Vai para Gramado, né, torcendo que caia neve, para ver neve em Gramado. O pessoal nos Estados Unidos tá cansado de ver neve, né, gente? Neve de metro, né? Tirar metro de neve da porta de casa para poder sair, né? Todo encasacado, jaquetas com sistema de aquecimento, com pilhas e baterias, por aí vai, né, gente? E nós aqui louco para ver neve. Vai entender o ser humano. Bom dia, meus queridos. Bom dia a você que nos ouve pela primeira vez. Muito grato por estar conosco. Deus te abençoe. Louvores, adoração ao nosso Deus. Nosso script, né? Bom dia, seja bem-vindo, né? Blá, blá, blá do Rubão. E o nosso bem-vindo a você. E nós queremos dizer que isso alegra o nosso coração, poder estar aqui todos os dias, ter a permissão de Deus para estarmos aqui todos os dias, pela manhã, né? E agora ao vivo. Passamos um período aí meio complicado, né? Fazendo gravação e eu querendo ganhar um extra para poder concluir aqui o que tanto eu quanto a irmã Margareta queremos, fazer o nosso jardim, pintar a casa, essas coisas tudo, e isso tudo vai dinheiro, né, gente? Tá tudo tão caro, né? Misericórdia! Com o dinheiro que se comprava um boi inteiro, não se compra mais um par de mocotó hoje, né, gente? A carne tá num preço, né? É a gente que, vez por outra, resolve fazer uma carninha assada, coisa boa, né? Uma carninha assada, né, gente? Na brasa, aquele cheirinho daquela fumacinha, uma delícia. Mas o preço, né? É como eu disse, o que se comprava um boi alguns anos atrás, hoje não se compra mais nem um mocotó para fazer uma canja, não é verdade? E eu quero cumprimentar todos vocês com bom dia e dizer que eu vou rodar uma canção agora, primeira canção do dia. Eu me apaixonei por essa canção, essa música. Ela é linda. Eu não sei se você conhece. Vou botar rodada, depois eu digo o nome da cantora, tá bom? Bom dia, no ar, manhã com Deus.
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O nome da música é Não Temerei. E a cantora? Quem sabe? Vamos lá. Quem sabe levanta o dedo. Ah, acertou! É isso mesmo. Diti Lima, Não Temerei. Linda essa canção. Bom dia.

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0: Graças a Deus, 9 horas e 44 minutos. 9 e 44, ouvimos Judite Lima. Judite Lima, né? Nós tivemos a honra de conhecê-la pessoalmente. Em breve, creio que estaremos juntos mais uma vez, né? Para dar umas risadas, né? Muito divertida, Judite. E o Judite, um abraço para você, familiares, enfim, família Lima. Ivânia, se estiver nos ouvindo, bom dia. É, bom dia a todos vocês que nos acompanham no dia a dia. Eduardo, não sei se entrou e recebeu, pelo menos deu confirmação de visualizar o link. Bom dia para você, um abraço, que Deus te guarde nas estradas, né? Uma alusão para Débora também. Qualquer hora a gente retorna aí para te incomodar mais um pouco, tá bom, querido? Bênção de Deus para o teu dia. Valeu? Nós vamos ouvir uma canção que faz tempo que eu não rodo ela aqui. Conheço também esse pastor, pastor Luiz Sérgio, irmã Joselice. Eles são de São Paulo e, por incrível que pareça, gente, essa música ele recebeu de Deus. Ele saiu para um evento para ministrar num trabalho evangelístico numa igreja. E quando ele retornou, que ele parou na frente da casa dele, né? Quando ele entrou na rua dele, ele já viu uma multidão de frente à casa dele. E ele não esperava por isso, mas aconteceu. E foi uma situação bastante, bastante complicada, bastante difícil, porque a casa dele tinha sido incendiada e ele estava ali vendo a casa dele pegar fogo. E ele ficou olhando para a casa dele em chamas e Deus falou com ele sobre lágrimas, lágrimas de conquista. E uma das frases dessa música que mais cravou no meu coração é essa, né? Valeu a pena esperar, valeu a pena esperar o tempo de acontecer, né? Tudo aquilo que passei era Deus me preparando para vencer, amém? E se algo na tua vida está muito complicado, se algo na tua vida está demorando a acontecer, não se preocupe, Deus está te preparando para uma grande vitória. Eu creio nessa vitória, eu espero algo de Deus faz muito tempo. Essa madrugada, eu dormi muito bem essa noite, muito bem mesmo, mas eu acordei por duas vezes. E as duas vezes que eu acordei, eu fiquei meditando nisso, que eu tenho. É algo meu, algo que eu estou pleiteando com Deus, estou buscando em Deus, mas ainda não veio, mas eu sei que virá. Eu não compartilhei isso com a irmã Margarete, eu tenho muita dificuldade, inclusive, de falar desse assunto com a irmã Margarete, deixei ela curiosa agora, né? Mas é em relação ao meu filho, entende? Sabe? Meu filho, né? Meu filho Davi. Então, eu creio que Deus vai me presentear com isso, entende? Mas eu sei que é uma fase que está demorando mais do que eu imaginei, né? Muito mais, sabe? Mas eu sei que Deus vai me presentear com isso. Então, Deus está me preparando para uma grande vitória, né? E eu tenho procurado ser maleável, não ser rude nem grosseiro, mas eu creio que Deus está me amansando, está usando essa situação para me amansar, para me moldar, né? E é isso aí. Então Deus nos prepara para vencer. Judite! A Judite deu a honra, Margarete, da presença. Judite apareceu aqui. Vamos ouvir a Judite? Vamos embora ouvir a Judite. Irmã Judite, não é a Judite, Margarete. Não é assim. Não é? Como é que é? Como é que é que fala?
1: Irmã.
0: Como é que é?
1: Irmã.
0: Judite,
1: Adite, né?
0: É, irmã cantora Adite Lima. É.
1: Eu creio que logo, logo ela vai estar ao vivo aqui na Melodia, né, Rubens?
0: Vai, claro que vai.
1: A gente já foi presenteado por Deus, né? Quantos levitas já tiveram aqui, mesmo
0: sim,
1: de longe,
0: levitas,
1: né?
0: E cantores, né?
1: E cantores, né? de longe, né?
0: Tu sabes que é um erro, né?
1: E ela tá aqui pertinho, né, Rubens?
0: Sim, tu sabes que é um erro, né? Tratar cantores como levitas. Os cantores também são levitas. Mas nem todo levita é cantor.
1: Sim.
0: Porque levita é todo aquele que auxilia para que o culto aconteça. Entende? Sim. Ajuda nos preparativos do culto, né?
1: Tu entendeu, né,
0: Amém.
1: Rubens? A gente
0: claro
1: já teve levitas de São Paulo aqui, já tivemos do Marabá, né? Lugares longe. E a Dite mora aqui, né? Vizinha aqui na Biguaçu, né, Rubens?
0: Ele disse que ela vai passar uma temporada aqui, no hotel aqui em Camboriú, é verdade? Parece, né?
1: Aí nesse período ela vai, eu creio, né?
0: Tem um pessoal que não quer que ela fique no hotel, já vai cancelar a hospedagem dela?
1: Isso
0: é frio?
1: É frio. Eu já estou agendando, né? Comigo mesmo, né? Não compartilhei nada com ela, mas eu já estou.
0: Não, mas daí isso aí, você não é um convite, isso já é uma intimação. Não. Ô, Judite, tu tá encarando isso como uma intimação, né, Judite? Ela disse, se tu não vier, ela manda a viatura buscar.
1: Pra gente agendar,
0: e a viatura, né, vai buscar ainda, né?
1: A gente agendar, né, a passagem dela, uma passada por aqui, por Itajaí, né?
0: Não, uma passada nos 3 dias, né?
1: Sim.
0: Tá vendo, Judite?
1: Eu espero que nesse período, assim, né? Porque a irmã Margalete é uma pessoa, assim, como é que eu posso dizer, Rubens? Muito compromissada, né? Hoje ainda, Rubens, eu recebi, né? No WhatsApp, que hoje, assim, é tudo tão prático, né? Meu Deus, eu disse, Deus, como é bom essas coisas, né? Eu recebi uma mensagem da Univale, né? Do meu tratamento dentário, que seria na próxima segunda-feira, o meu horário de manhã. Mas foi adiado para quinta. Não nessa quinta agora, não. Na outra, né?
0: Uhum.
1: E então foi adiado para quinta-feira, 8 horas da manhã.
0: Amém.
1: Mas amanhã de manhã eu tenho o retorno lá no médico. Amanhã nós não vamos fazer. O Rubens já queria fugir. Eu digo, não, tu vai me levar com esse frio, né?
0: Antes não tinha carro, ela ia de bicicleta daqui lá na Univale. Agora, para ir daqui na padaria, ela quer que eu leve de carro, virei Uber dela.
1: Mas o problema é que eu já estou ficando mais velhinha.
0: Uma gata mais, de 65 anos.
1: Mais doentinha, assim, né? Mais debilitada, né, Rubens? E hoje o trânsito, ele tá tão agitado em Itajaí.
0: Caótico.
1: Que não era assim. Não
0: já
1: era.
0: Já a velhinha ser atropelada,
1: aí
0: é complicado.
1: Eu ia com muita tranquilidade daqui na Univale de bicicleta, voltava para mim, não tinha problema. Mas um pouco acho que é a idade, Rubens.
0: Deve ser, né?
1: Eu acho que é a idade, né?
0: Dá um bom dia pra Judite aí. Bom dia, Judite.
1: Bom dia! Pra todos, né, Rubens?
0: Não, não.
1: Todos os ouvintes.
0: Agora a gente vai ouvir a Judite.
1: Então, nós vamos ouvir a ela, então. Bom dia, nossa irmã Judite. E eu creio que logo, logo.
0: Não é assim, mano. É assim, ó. Bom dia, Judite!
1: Bom dia, Judite! É isso aí.
2: Tô ligado com você nesta...
0: De novo.
2: Bom dia, Rádio Melodia. Tô ligado com você nesta manhã, com bastante alegria. Ainda apanhada da voz, mas melhorou. Ontem eu não conseguia nem falar.
1: Bom dia!
2: Aí, graças a Deus, e uma fumadinha chamada Arnica, que a menina tinha aqui, eu comecei a passar na garganta e Deus me deu graça que hoje eu consigo falar.
0: Amém!
2: Glórias a Deus pela oportunidade.
0: Glória a Deus!
2: De estar na sintonia da programação, né, poder me alegrar junto com essas bênçãos que são vocês.
0: Amém.
2: Que Deus abençoe, dê muita saúde, muita graça, muita paz, muita prosperidade, muito amor e tudo de bom na vida de vocês. Eu ofereço a programação para o Luiz, se estiver na sintonia, para Tere e para a Cirlei lá no Rio Grande do Sul, né? E para os demais,
0: Amém,
2: que estejam ouvindo.
0: Glória a
2: Deus.
0: Deus
2: abençoe. Amém.
0: Glória a Deus. Tudo de bom e belo com sabor de caramelo, né, Judite? Gostasse do trocadilho, da rima? Judite, eu não sei se tu... Eu mandei uma mensagem escrita para ti ontem, eu acho que tu não acabou não visualizando, não ouvindo, não lendo a mensagem, né? Mas a nossa amiga Natália, ela partiu para a eternidade, né? Deus a recolheu. E a gente também ficou sabendo, assim, de tabela, não ficamos com aquela aquele coração partido, né, irmã Margareta, sem ter certeza de nada. E a irmã Margareta tem uma tristezinha no coração dela, que ela queria, porque queria vir aqui. A irmã Margareta estava naquele trâmite de pós-cirurgia, não estava bem recuperada. E conta a história, irmã Margareta, como é que foi?
1: É, eu não estava bem, né, para receber visita. Eu recebi a visita, aquela visita, né, que vem no mesmo dia, vai, mas... A Natália era uma pessoa que
0: há
1: muito tempo, né, até com os meus filhos, tudo, e eles ficaram até surpresos, né? Eles se davam muito bem com ela, já era muito tempo que ela frequentava aqui. Então eu disse para ela: Natália, tu me perdoa, tu sabe que eu toda a vida te atendi, te recebi com muita dedicação, né? Mas no momento eu não estou podendo receber visita, porque quando ela vinha para ficar, né? Ela não vinha para... Então eu não estava em condições de receber visita, porque o fato de estar cozinhando e trabalhando, eu estava meio que impossibilitada, né? Mas eu, por três vezes, Rubens, por três vezes, eu lembro, eu estava doente, né? Aí eu disse para ela: vamos esperar eu ficar melhorzinha. E quando eu fiquei melhorzinha, quem estava doente era ela. Daí eu disse para ela: quando você ficar melhor, você me avisa que nós vamos marcar aí para tu vir, né? Ficar uns três dias com a gente.
0: E o pior é que ela não ficou melhor, né?
1: E não, eu não imaginava, né? A gente nunca imagina,
0: não.
1: Sabe?
0: A gente sempre pensa que vai ter uma outra oportunidade.
1: É, e às vezes é uma oportunidade que Deus está dando para a pessoa, né? Para todos nós. Uma oportunidade para nós nos rendermos, né?
0: Mas às vezes aquela é a última, né?
1: Às vezes aquela é a última oportunidade. Nós nunca soubemos, né, não. Rubens? Qual é a última? O dia que Deus está nos dando a última oportunidade. Então, eu quero dizer para você... que quando Deus te der uma oportunidade, não deixe para amanhã, porque o amanhã pode não existir. Rubens, tu me perdoe, Rubens, mas eu já aqui, né, na deixa aqui, eu vou compartilhar algo rapidinho. A gente tinha um pastor que ele fez hemodiálise, eu creio que uns 20 anos, né, Rubens?
0: 22 anos.
1: E naquela época, um dia ele testemunhou no púlpito, que ele já partiu com o Senhor, né, já faz alguns anos. Mas naquela época, um dia ele testemunhou no púlpito que naquele dia estava ele fazendo hemodiálise, tinha um outro irmão da Assembleia de Deus e tinha uma senhora que ela era afastada dos caminhos do Senhor. E eles se conheciam, porque conversavam muito assim, né? E naquele dia, o Espírito Santo de Deus, ele levou eles a ministrar para ela. Que ela deveria, né, retornar, porque ela sabia o caminho que estava trilhando. E naquele dia, não sabia ela que era... uma oportunidade a qual Deus estava dando a ela. Porque, queridos, falhos, pecadores, todos nós somos. Mas Deus, ele nos ama tanto, que para você que está parado, está afastado, né? Deus, ele não quer que nós venhamos a partir sem salvação. E ele sabe o nosso dia, a nossa hora. Mas tenha certeza que o amor de Deus, antes ele vai te dar, ele vai me dar, né, te dar uma oportunidade para que nós reconheça. Porque naquele dia ela murmurou e ela disse que inferno não existia, que inferno era aqui mesmo. E Jesus não queria que ela olhasse para a injustiça das pessoas, as injustiças aqui dessa terra, não. Deus queria que ela olhasse para ele, né, e reconhecesse ali de alguma forma, que Jesus era maravilhoso e que ele é justo e que ele morreu para nos salvar. Deus só quer uma atitude minha e sua de coração. Então hoje você está tendo uma oportunidade de ter uma atitude no seu coração, de não deixar a dureza, a soberba, a resistência do seu coração, né, prevalecer, mas se aquebrantar diante do amor, da grandeza, da misericórdia, da justiça do nosso Deus. Então eu estou falando isso aqui, queridos, não é para te intimidar, não. Não é para que você tenha medo, não, mas é para que você se renda em amor a Jesus, porque foi por amor que ele se rendeu ao Pai em nosso favor. Então, Rubens, eu não poderia deixar de falar isso, né? Falando aqui, né, na nossa irmã, eu creio que Deus, se ela estava em falta em alguma área da sua vida, eu creio que Deus deu um tempo, sim. O pouco que eu conversei com ela, eu dizia para ela que o tempo que eu passei de enfermidade foi um tempo a qual Deus precisava trabalhar comigo e eu entregar a minha vida para Ele, para a vida e para a morte. Porque eu tive que entregar até mesmo para a morte. Senhor, se for o tempo de tu me levar, Senhor, eis-me aqui. Mas se tu ainda tem algo para mim fazer para ti, Senhor, que a tua mão, a tua boa mão me alcance, né? E Deus me alcançou e me deu mais uma oportunidade de estar mais um tempo, queridos. Eu não sei quanto tempo, mas Deus sabe. E Deus, nesse período, Deus me levou a abrir mão, entregar as reservas, né? Para fazer com mais excelência ainda, Rubens. Porque hoje eu sinto que o meu coração, assim, ele está mais aquebrantado a Deus, ele está mais... Ele está mais grato a Deus.
0: Amém, graças a Deus. Falando em dar mais um tempo, Margarete, tinha... duas amigas que se gostavam muito, e uma delas estava internada. Aí a outra foi visitar e perguntou: daí, amiga, como é que está? O que o médico disse? Ah, o médico disse que eu tenho 3 meses de vida. Foi o tempo que ele me deu. Aí a outra amiga falou: não, não se preocupa, amiga, 3 meses passa rápido. Muito amiga, né, Judite?
1: Vamos em frente, Rubens. Não, vamos que está no não, vamos ouvir, da palavra.
0: Vamos ouvir a Jusilei, né? A irmã Jusilei.
1: Amém, então.
0: É, amigona, né? Amiga da onça, né? Irmã Jusilei, bom
1: um
0: dia.
1: Um abraço, irmã Jusilei, também, né? Um abraço aí, Ivânia. Já estou mandando aqui um abraço para todo mundo, Rubens.
0: Amém, graças a Deus. Vamos ouvir a irmã Jusilei. Então, irmã Jusilei, muito bom dia, querida. A irmã Jusilei falou que ia mandar um testemunho na segunda-feira, mas até agora não mandou. Pega a irmã, leva a irmã uma hora aí, grava esse testemunho com ela aí no WhatsApp mesmo e manda para nós, irmã. Testemunho daquela irmã lá que recebeu a cura e foi uma bênção de Deus, amém? Bom dia, amada, tudo bem? Tá frio aí no Rio Grande do Sul, irmã Margarete, tá toda encolhida, tá de manga comprida, puxou as mangas para fazer assim, cobrir os dedos, porque tá frio aqui dentro do estúdio, né?
1: Fiz a manga da blusa toda, né? Fiz a meia no pé.
0: Meia no pé, só não dá de cachecol, mas daqui um pouco ela começa a vir de cachecol.
1: A meia tem que ser no pé, né? Não pode
0: ser na
1: cabeça.
0: Na mão também.
1: Dá para colocar na mão,
0: dá,
1: né?
0: Claro,
1: só não dá
0: para
1: colocar na cabeça, né?
0: Não, na cabeça não, a cabeça tem que ser toca. Aquela toca, ela tem uma toca que ela fica parecendo uma russa. Tá bom. Bom dia, amada. Tudo bem, querida?
3: Uhum. Bom dia, Rádio Melodia, com muita alegria, estou em sintonia. Tomando chimarrão.
0: Bom dia, amada. Tudo bem, querida?
3: Uhum. Bom dia, Rádio Melodia, com muita alegria, estou em sintonia. Tomando chimarrão.
0: Bom dia, amada. Tudo bem, querida?
3: Uhum. Bom dia, Rádio Melodia, com muita alegria, estou em sintonia. Tomando chimarrão.
0: Bom dia, amada, tudo bem, querida?
3: Uhum. Bom dia, Rádio Melodia, com muita alegria, estou em sintonia. Tomando chimarrão. Fez um milagre na vida dela, tá, irmão?
0: Glória a Deus.
3: Deus abençoe a todos, um ótimo dia.
0: Amém, graças a Deus, louvado seja o nosso Senhor Jesus Cristo. Vamos ouvir uma canção? A canção muito... Elcio, muito bom dia. Bom dia, irmão Elcio, bom dia. Bom dia. Ah, nossa amada Mari Benson, alô Mari Benson, tu mandou o link pra ela?
4: Hoje eu acho que hoje eu não mandei.
0: Manda o link pra Mari. Vê, confere ali se tu mandou. Tem que mandar. Mandar e dizer que. Ela sabe como clicar ali, ela é esperta. Amém? Vamos ouvir essa música? Essa música, como eu falei, né? O pastor Luiz Sérgio, ele. Deus deu essa letra para ele no momento que ele estava de frente. Ué. De frente à casa dele. Alô. De frente à casa dele e a casa em chamas. Amém? Aí Deus deu essa letra. Valeu a pena esperar o tempo de acontecer. Tudo aquilo que eu passei era Deus me preparando para vencer. E Deus está te preparando para uma grande vitória. Amém? Graças a Deus. Música.

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1: Graças a Deus. 10:12, agora 10:12, chegado o momento da reflexão. E eu quero, logicamente, a reflexão está a cargo da irmã Margarete, mas eu quero comentar algumas coisas que Deus colocou no meu coração. É, essa frase dessa música, esse Deus é tremendo, né? Quando ele chama, ele capacita. As lágrimas que chorei, né, eram lágrimas de conquista. Realmente pode ser o pior baque que você tenha na sua vida, a dor mais intensa, seja lá do que for, seja lá de onde ela venha, de uma decepção, de uma perda de um ente querido, da perda de uma pessoa muito especial, de uma traição, de onde você jamais esperava, né, de você receber a demissão do seu trabalho no dia do seu aniversário. Por que está falando isso, Rubens? Porque aconteceu comigo, né? No dia do meu aniversário eu recebi notícia, a empresa que eu mais, assim, eu trabalhei em empresas boas, algumas, mas foi a empresa que eu mais me agarrei, não queria sair de jeito nenhum. Talvez tivesse ficado lá uns 10, 15 anos se não tivesse acontecido aquele dia. Mas o que eu quero dar ênfase mesmo é que, seja lá o que você passar, não, eu não vou aguentar, essa eu não aguento. Não, essa eu não, sozinho não aguenta mesmo. Mas ele capacita. Ele capacita você para enfrentar as fases mais difíceis da vida. Ele capacita a mim, ele capacita a todos nós. O Espírito Santo de Deus, o Espírito Consolador, ele não nos abandona. Eis que eu vou ao Pai, mas eu estarei convosco todos os dias da tua vida, até o último suspiro de vida. Porque depois que nós partirmos daqui, nós estaremos com ele. Se estivermos preparados, se estivermos feito como disse Paulo, corri a carreira, combati o bom combate, guardei a fé. E eis que estou aguardando a coroa que me foi guardada. Amém. Irmã Margarete, deixa Deus te usar.
2: Amém, Rubens. Bom dia, né? Bom dia a todos. Quero louvar a Deus por você que está conosco mais um dia para juntos nós meditarmos na palavra de Deus e adorar, né? Adorar o nosso amado e querido Salvador.
1: Gente, ó, só um detalhe, tá? Algumas pessoas pensam que a gente só sobe pro estúdio e vem aqui, abre os microfones e fala o que vier na cabeça, não é não? Eu acordei 3:00 da manhã e a irmã Margarete estava meditando na palavra de Deus. Perguntei, sim, o que está fazendo acordado essa hora? Estou meditando na palavra de Deus, orando para o programa de amanhã. Então, quando você recebe alguma coisa vinda daqui da programação, você pode ter certeza que aquele foi buscado na madrugada. Não nasceu assim de uma busca na inteligência artificial, coisa do tipo, que hoje tem muita gente usando isso, né? Amém? Eu não estou fazendo propaganda da minha esposa, não. Eu tenho certeza que ela nem se agradou muito que eu falei isso, porque é como diz aquela música, né? Quem te vê adorando, não te viu orando. Não te viu chorando aos pés do Senhor, né, Margarete? Não é isso?
2: É. Sim, Rubens.
1: Então,
2: sim.
1: Eu não estou fazendo propaganda dela, não, mas ela...
2: Ele acordou, aí ele assim para mim, o que está acontecendo? Tu ainda está de roupa? Eu não tinha ido dormir ainda. Hã? Tu dormiu de roupa?
1: Tu,
2: eu digo,
1: tu
2: não.
1: Tá dormindo de roupa? De roupa, digo, claro, roupa de andar, não, não, sempre todo mundo dorme de roupa,
2: no
1: né?
2: Dia a dia, né? No dia, durante o dia. Por exemplo, agora eu tô com uma roupa que eu não vou dormir com ela à noite, né? Aí eu disse, não, amor, agora que eu vou dormir. E ele já tinha dormido, que já seria o suficiente, né, Rubens? Ontem você dormiu cedo. Mas enquanto, Rubens, enquanto você falava ali de lágrima de conquista, antes de eu entrar aqui na palavra, eu lembrei, né, eu lembrei, pensei até que você fosse entrar um pouquinho nesse assunto, eu lembrei quando você chorava muito antes da melodia, na oração, e um dia tu perguntou para Deus, por que tanta lágrima, né? Por que tanta lágrima? E o Espírito Santo falou ao teu coração que aquelas lágrimas eram pelas almas, né? Então, lá, aquelas lágrimas, Rubens, Deus me trazia, né? Agora, enquanto tu falava, aquelas lágrimas foram lágrimas de conquista para você estar aqui hoje, né? Aquebrantado diante de Deus, fazendo, cumprindo o chamado dele, o ID dele, né? É, foi algo que ele nos incumbiu, né? Para fazer para o reino, para ele, né? Como outro dia você falou que... Um pouquinho mais longe do microfone. Aqui, né? Está muito perto. É, às vezes não é o som que está ruim, não. Às vezes também é a posição que a irmã Margarete fala aqui, né? Em cima do microfone. Então, o Rubens orava muito na madrugada, antes da melodia. Foi um período que, quando ele se preparou para a cirurgia, ele não tinha trabalho, ele não tinha ocupação, né, Rubens? Ele não tinha melodia, que hoje ele cuida, né? É ele que cuida, né? E então, ele tinha tempo, porque às vezes ele dormia de dia, né? Deitava para dormir um soninho e dormia, porque não tinha preocupação no momento com nada, estava esperando para a cirurgia. Então, ele podia passar a noite. Teve noite que eu acordei de manhã. Sim, amor, já acordou? Não, eu nem dormi ainda. Né, Rubens? Porque assim, queridos, quando Deus tem algo para a nossa vida, nós precisamos buscar. Né? Aonde, irmã Margarete? Buscar aos pés do Senhor, buscar nele, para que ele realize, queridos, o impossível. Porque nós não poderíamos, nós não tínhamos condições, né? Não tínhamos e hoje, se não for a graça e a misericórdia de Deus, nós também não temos, né? Mas glória a Deus, que Deus vai planando tudo, né? E ele é bom, Jesus é bom, é maravilhoso. Então, enquanto o Rubens falava ali das lágrimas de conquista, eu lembrei dessa situação que ele falava, né? Que Deus falou com ele que aquelas lágrimas eram pelas almas, e ele não sabia que Deus daria, né, esse instrumento aqui, esse canal aqui, para ele estar falando do amor de Jesus, da salvação, né, pelas almas. E você que está aí, você está incluído, né, nessa oração, nessas lágrimas, porque Deus tem te atraído, queridos. Então é assim que Deus faz, né? Amém, Rubens?
1: Eu sei que hoje vai dar uma esticada, mas só um pedacinho dessa. Só um pedacinho dessa música.
2: Vamos
1: aqui.
2: Vamos ouvir, Rubens. Faz parte, né?
1: Faz parte, só um pedacinho.
2: Faz parte,
1: tá?
2: Né?
1: É tão bom quando a gente ouve isso e obedece. Tão bom. Escute.

0: Deus.
1: Isso aqui já é um culto.
0: Glória a Deus.
1: Prestado para Ele.
0: Aleluia.
1: Já é para Ele.
0: Glória a
1: Deus. Desde quando nasceu no coração dos organizadores, já estava tudo pronto. Isso já é um culto só para Ele. Porém, eu me desgasto pelo amor do Evangelho.

0: Aleluia. Você vai sair daqui enfesado.
1: Aleluia.
0: Alta madrugada.
1: Glória a Deus.
0: Já estou deitado.
1: Glória a Deus. Eu vou. Você vai? Por que que eu digo eu vou? Porque eu vou não por na minha força, mas eu vou através da graça e da misericórdia de Deus, no sacrifício que Ele fez por mim e por você na cruz do Calvário.
2: Sabe o que que eu acho muito interessante, irmã Margarete? É, essa música ela fala, né? Eu ando tão cansado.
1: Sim.
2: Tenho trabalhado tanto.
1: Sim.
2: Mas ouço Deus me chamar.
1: Amém.
2: Só cabe a nós obedecer. Amém. Ou não. Quantas vezes a gente...
1: Amém. Glória, né, a Deus.
2: A gente pensa dessa forma. Eu ando tão cansado, tenho trabalhado. Ontem eu deitei cedo porque eu estava cansado, com dor, né? Mas... E como ela diz na música, né? A gente tem dado tanta desculpa para Deus, né? Pra...
1: Sim, a gente se justifica, né, Rubens? E eu ontem eu comecei um propósito de estar mais com Deus, de buscar mais ainda, de estar na madrugada com Deus, semana passada, né, conversando com a Ivânia. E aí ela falou que estava com vontade de orar.
2: Vamos mudar o programa então. Vamos fazer, em vez de manhã com Deus, vamos fazer madrugada com Deus.
1: Não.
2: Ah. E que tal?
1: Só fazer os dois, né, Rubens? E não, ali é um tempo a sós com Deus, né?
2: Lógico, e que eu tô brincando.
1: Aí,
2: né?
1: Eu, semana passada eu conversei com ela, eu digo, vamos começar segunda-feira, né? Até posso falar no programa, mas ontem até passou e eu não falei nada. É, porque é importante, queridos. Eu e Rubens, a gente já fez. E no período que a gente fez, na época Deus trouxe algo assim que a gente estava pedindo ao Senhor, algo impossível. Lembra, Rubens, o propósito? Eu não vou falar todo o propósito agora, né, porque é um testemunho longo, vai tomar o horário que ainda tem. Mas a gente fez. À meia-noite a gente entrava em oração. E aí ontem eu mandei mensagem, né, para a Ivânia, para ver se ela queria começar. Ela disse que já tinha começado no sábado, porque você, sábado, domingo. E eu comecei ontem, né? O Rubens dormiu cedo e eu fiquei trabalhando, queridos, até meia-noite. A meia-noite que eu fui orar. Aí quando eu vou orar, que eu estou disposta, eu vou dormir porque eu preciso ir dormir para hoje levantar cedo, né? Mas aí eu fico. E aí eu comecei ontem à noite, meia-noite. Você pode orar 15 minutos, uma hora, mas eu, como eu vou para a palavra, vou meditar, tudo, eu vou madrugada dentro, né? Às vezes já é uma hora, duas horas, como essa noite que foi muito tempo.
2: E na madrugada é bom, né? Porque não tem entregador da Shopee, não tem
1: não
2: entregador
1: tem
2: do Mercado Livre.
1: Não tem congestionamento, né, Rubens?
2: Isso é um linguajar humano. Eu creio que isso não é verídico, mas diz que o tráfego, né, a comunicação com Deus é bem mais fácil na madrugada, porque a fila é menor. Não, Deus não,
1: não... é isso, Rubens. Sabe o que é? Porque na madrugada eu não estou preocupada com os
2: afazeres. Sim, sim, sim.
1: O telefone dificilmente vai tocar,
2: sim,
1: né? Ninguém chama, né?
2: Mas às vezes chega uma mensagem de madrugada, estou orando,
1: sim,
2: por ti.
1: Sim,
2: eu já recebi coisa.
1: Eu tenho irmãs da igreja que oram na madrugada e quando estão orando, elas põem lá, né?
2: Sim.
1: Em oração, a oração é a chave, essas coisas assim, né? Mas é assim que acontece, queridos. Então, né? Lágrimas de conquista. Quem sabe você tem derramado lágrimas.

0: lágrimas e não tem entendido, mas essas lágrimas podem ser para sua conquista, de conquista daquilo que você tem.
1: Essas lágrimas podem estar regando um sonho, uma semente que vai germinar.
0: Uma promessa de Deus, né, Rubens, na nossa vida, porque nós tínhamos promessa, né? E aquelas lágrimas foram lágrimas que foram regadas, lágrimas que foi de conquista. Quem sabe você tem chorado e não tem entendido. Que essas lágrimas não sejam lágrimas de tristeza, de mágoa, de revolta, de sentimento, de autopiedade, não, mas que sejam lágrimas de conquista para o Senhor, em adoração, em gratidão, reconhecendo que Ele é poderoso e digno e justo, né? Mas, queridos, vamos para a palavra, senão passa amanhã, né? Palavra que é o mais importante. E nessa madrugada eu comecei a ler, a meditar. E é uma coisa que a gente não fala, a gente tem ouvido muito pouco, mas eu e você podemos buscar, não precisamos esperar ouvir de alguém.
1: Irmã Margareth, só deixa eu dar um bem-vindo aqui para o Lucas. O Lucas, ele é amigo do pastor Vilmar Andrietti, ali do Mevan. Ele está nos ouvindo pela primeira vez.
0: Amém.
1: Você é muito bem-vindo, viu, Lucas? Deus te abençoe.
0: Amém.
1: Amém,
0: glória,
1: irmã Margareth,
0: a Deus. Amém. E é convidado, né, Rubens? É convidado.
1: Inclusive, pra... nessa quinta-feira agora, ele virá aqui conhecer o estúdio, né, que quer conversar um pouco sobre rádio, sobre...
0: Ele virá aqui. E já faz o convite, né? Se ele quiser e
1: participar
0: puder,
1: de um programa, né?
0: Participar da programação Manhã com Deus e fazer, né? Tá aqui trazendo uma palavra, um testemunho. Você é bem-vindo. Sinta-se livre no Senhor, porque aqui quem dirige, quem cuida, né? O administrador aqui
1: é ele.
0: É ele, queridos. E se você tiver algo que seja dele, que seja um testemunho, uma palavra, traga. Traga, porque aqui é para o reino, amém? Mas eu quero falar um pouquinho só, porque é um assunto que a gente vai entrando e vai crescendo, queridos, que é sobre um pouquinho sobre o arrebatamento, né? E aqui em João 14, 2 e 3 diz assim, ó: na casa de meu pai há muitas moradas, né? A tradução que eu estou lendo aqui, eu tenho a minha outra Bíblia, ela diz: na casa de meu pai há muitas moradas. Aqui diz: na casa de meu pai há muitas mansões. Se não fosse assim, eu não teria dito: eu vou preparar-vos um lugar. E quando eu for e vos preparar um lugar, eu voltarei novamente e vos receberei para mim mesmo, para que onde eu estou, ali possais estar vós também, queridos. Então não te apegue. Claro, precisamos trabalhar, precisamos fazer, mas o nosso coração não pode estar, né, nas coisas aqui, na nossa casa, né? O Rubens passou um período agora que tinha, sim, buscado um pouco no trabalho, querendo terminar os afazeres aqui. E deixou um pouco o trabalho aqui que Deus incumbiu ele. E eu comecei a ver, a sentir que não estava no, sabe, não estava no normal, não estava na vontade de Deus, porque a prioridade, que é Cristo, que é aquilo que Ele colocou aos nossos cuidados, já estavam caindo para segundo plano, e não é assim que Deus quer. Então a gente vai buscar Deus, sim, para que Ele resolva, para que Ele coloque em ordem, né? Para que Ele coloque em ordem aquilo que precisamos, queridos, porque nós, por nós mesmos, Muitas vezes saímos da direção, né? Mas essa palavra, eu creio que eu vou estar até falando mais essa semana dentro desse assunto. E você que está aí, você busque também, busque em oração, busque na leitura da palavra, vá para a Bíblia, que você vai ser cheio da revelação profunda de Deus, né, para o seu coração. Então, queridos, nós aqui em 1 Tessalonicenses também 4, 16 e 17, nós temos uma referência mais direta quando descrevendo os mortos em Cristo, né, ressuscitarão primeiro, e os vivos sendo arrebatados com eles nas nuvens. Então você pode buscar nas referências bíblicas e ali está orando, e ali o Espírito Santo de Deus está dirigindo, né, está te levando a uma visão espiritual, aonde o véu, né, que já foi rompido vai tirar todo o embaraço, o engano, né? Porque ele já foi preparar, ele está preparando, já está. Eu creio que Jesus, ele já está com o meu e o seu lugar preparado, né? Ele está preparando, né? Aqui diz que na casa de meu pai há muitas mansões, se não fosse assim, eu vou não teria dito. Eu vou preparar-vos um lugar, e quando eu for e vos preparar um lugar, eu voltarei. Então ele promete voltar, né? Mas ele pode voltar para mim, para você hoje, né? Se for a nossa hora, assim como a nossa amada irmã, Deus levou, né? Deus já preparou, já levou, né, para um lugar, querido, aonde ele quer que todos nós venhamos a estar, né? Então, nós podemos falar hoje sobre o que, irmã Margarete? Sobre esse arrebatamento, sobre esse lugar que Jesus foi preparar para mim, para você. Aqui em 1 Coríntios 15, os 51 e os 52, nos fala, queridos, sobre as transformações dos fiéis, num abrir e fechar de olhos ao som da última trombeta. Vai haver, vai acontecer. E eu e você precisamos estar atento a esse som. Precisamos estar envolvidos com a presença gloriosa do Espírito Santo de Deus, para que nós não venhamos a estar cocheando, nem dormindo, né? Nem na omissão, não, mas que nós venhamos a estar atentos, porque foi Jesus que nos prometeu. Ele promete, queridos, retornar para nos levar, para os seguidores dele, né? Aqueles que caminham com ele para um lugar que está preparado. Aleluia! Glória a Deus! Aleluia! Amém, Rubens, passando aqui para mim um recado de uma irmã amada aqui. Eu não vou comentar o nome dela aqui, né? Mas tem pessoas que nesse horário mandam mensagem. Você é bem-vinda, amada. Vamos estar orando, sim, colocando. A sua vida é preciosa, né? Uma pessoa que veio da onde, amor? Lá do... Da onde ela mora?
1: Londrina,
0: no Paraná, né? Ela já sabe que é ela. Veio nos conhecer e agora a gente mantém esse contato, né? Então, eu quero dizer que você é sempre bem-vinda. Você pode estar fazendo essa programação conosco. Como, irmã? Estando aí, né? Adorando a Deus, reconhecendo Ele como o Todo-Poderoso, aquele que para ele não há impossível, sim, porque ele é o dono do impossível. Só ele faz o impossível. Agora o possível cabe a mim e você a fazer. E o que não dá para nós fazer, Jesus já fez e está fazendo e vai fazer na minha e na sua vida. E o mais importante é que naquele dia, né, eu e você estejamos ligadinhos nele para receber a maior herança que ele já conquistou para mim e para você, que é a eternidade, queridos. Você pode estudar. Hoje as pessoas, né, se ocupam com tanta coisa e não tem tempo. Tem tempo sim, só que as prioridades, queridos, elas estão trocadas. Você tem tempo sim de ter um tempo a sós com Deus, orando, buscando comunhão com Ele, intimidade com Ele, lendo a sua palavra, e com certeza, né, Ele vai estar te levando a um nível espiritual bem mais alto, porque Ele nos quer, né? Esse nível espiritual alto, queridos, que eu falo é a intimidade, a comunhão com Ele. Amém? Então, Jesus, Ele fala assim, aqui em 1 Coríntios 15, 51, 52, sobre a transformação dos fiéis. Porque vai ser, sim, no abrir e fechar de olhos ao som da última trombeta. E Ele nos prometeu, Ele nos promete retornar para nos levar, né? Você quer ir com Ele? Então esteja ligadinha todos os dias, o tempo todo. Ah, você vai falhar? Vai, porque eu falho cada dia. Mas quando eu vou dormir, eu digo: Jesus, me perdoa, misericórdia de mim naquilo que eu falhei nesse dia. Mas eu reconheço que eu preciso da Tua ajuda, da Tua graça, para que eu persevere até o fim, né? Olhando para o autor e consumador da minha fé. Então, queridos, entrando um pouquinho hoje, né? Quem sabe amanhã, não, amanhã sim, quem sabe amanhã eu retorne falando mais um pouco. Vamos ver, né? Mas isso é só um pouquinho, é só uma sementinha para que você vá buscar, você que tem desejo de conhecer mais e você não conhece sobre o arrebatamento da igreja, se você está incluído nesse povo que vai subir com ele, amém? Você tem essa liberdade nesse dia de estudar a palavra, de orar. E você, mais uma vez eu te convido, você que pode, né, à meia-noite, tirar um tempo e orar, ler, se aprofundar um pouco mais na palavra, você que não tem o hábito, né, busque, porque o Senhor diz assim, ó: buscar-me-eis e me achareis quando me buscardes de todo o vosso coração. Então busque ao Senhor de todo o seu coração, assim como você tem buscado algo aqui nessa terra, sabe, seja um relacionamento, seja algo material, você tem buscado de todo o seu coração, entrega tudo a Ele, busque a Ele de todo o seu coração, para que Ele te ensine, te capacite, te coloque na posição que Ele quer você. Amém, Rubens? Eu já vou parar por aqui, Rubens, porque hoje a gente já falou demais, né? E a gente tem um compromisso, né? Você marcou um compromisso.
1: Sim, comigo. Eu estava pensando nisso agora.
0: Então, para que nós saia daqui, nós já...
1: Direto lá.
0: Direto, né?
1: Amém.
0: Então, você é bem-vindo.
1: Vamos orar.
0: Você que está conosco hoje pela primeira vez, você é convidado, né, a permanecer, a fazer essa programação, a orar, a interceder, né? E ir às nações conosco. Se você não pode ir, você não pode contribuir de uma outra forma, você pode contribuir estando aí orando, intercedendo por você, por nós, pelas almas, né? Assim como eu falei que...
1: O microfone de novo, né?
0: Que... Estou muito em cima do microfone, né?
1: Satura.
0: É... é que tu mudou a posição desse microfone, Rubens. Antes ele era de lá para cá, agora ele está daqui para lá. Eu acho que eu estou meio perdida com a posição do microfone. Eu acho por isso que eu estou falando meio em cima, né? Então é assim, como o irmão Rubens, né, orava e derramava muitas lágrimas, e ele não sabia o porquê que ele chorava tanto. E o Espírito Santo de Deus, né, respondeu para ele que aquelas lágrimas eram pelas almas. Você pode derramar. Sabe aquela pessoa que você não quer derramar uma lágrima por ela? Quem sabe seja por ela que Deus vai te levar a derramar uma lágrima. Por que que eu estou falando isso? Porque o Espírito Santo coloca isso ao meu coração. Já teve vidas que eu não queria chorar por elas, clamar a salvação por ela, delas. Mas foi ali que Deus me colocou. Amém? E se Deus te colocar hoje, dê o teu melhor a Ele. Vamos orar, Rubens, ou vamos ouvir um louvor?
1: Vamos orar.
0: Orar, amém, então. Convido você a estarmos orando. Ore conosco e dê o teu melhor a Deus, dê o teu coração, a tua adoração, porque Ele ouve e recebe, queridos.

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0: Glória a Deus. Obrigada, Senhor, por este dia a qual Tu nos concede de vivermos contigo, de vivermos para Ti. Eu apresento, ó Paizinho amado, a cada vida. Sim, ó Deus, aquelas que precisam de oração, Senhor. Eu oro e intercedo por elas, para que Tu venhas estar atraindo, Senhor, a cada uma ao centro da Tua vontade. Jesus, Tu és o caminho para toda a vitória que precisamos. Então nós reconhecemos que Tu és santo, poderoso, justo, perfeito, que Tu és o caminho. Sim, o caminho nesse vale que muitas pessoas estão passando nesse momento, o vale da sombra da morte, o vale da dor, o vale das decepções. Mas eu tenho certeza, Senhor, que o Senhor contempla cada um e o Senhor pode mudar essa situação. Então eu oro para que cada vida venha se voltar para Ti, Senhor, e reconhecer que o Senhor está no controle, que o Senhor é justo, fiel, digno e merecedor da nossa adoração. Recebe a cada um, Senhor, e leva cada um de nós a sermos verdadeiros adoradores. Sim, adorar ao Pai em espírito e em verdade. Aleluia, Espírito Santo de Deus. Até para adorar ao Pai, nós dependemos de Ti. Dependemos da Tua graça, da Tua misericórdia. Então nos leva. Aleluia. Leva-nos a sermos verdadeiros adoradores. Você que tem colocado a sua vida nesse dia aos pés da cruz, reconhecendo Jesus Cristo como o único Salvador e Senhor da sua vida. Aleluia. Saiba que Ele te recebe, Ele te concede um presente maravilhoso, que é a alegria da salvação. Louve, adore e glorifique a Ele, porque Ele tem te atraído, porque é Ele que nos atrai. Aleluia. Obrigada, Senhor. Eu peço que nesse dia Tu derrames sobre a vida de cada um de nós a Tua bênção, que o Teu querer, que é bom, que é perfeito, que é agradável, venha prevalecer na vida de cada um, de cada família aqui representada, aqueles que estão representando alguém da sua família que está clamando, orando pela salvação, pela cura, pela libertação. Recebe, Paizinho. E que cada um venha reconhecer que é o Teu milagre. Sim, o maior milagre que Tu já conquistaste para cada um de nós, a salvação através de Cristo Jesus. Muito obrigada, Senhor. Eu entrego a vida de cada um nas Tuas mãos e peço que Tu desperte a cada um de nós a estarmos buscando mais e mais. Amém. E o lugar de honra é para o Senhor. Amém, Rubens?
1: Falamos tanto de lágrimas, Margarete, que nós vamos finalizar o programa com uma música que é a Mari Benson é apaixonada. Suelen Lima. Só mais uma lágrima.
0: Glória a Deus. Sabe, gente, Rubi, só uma colocaçãozinha aqui. A nossa amada, outro dia, ela mandou umas mensagens para mim. E eu me alegrei no Senhor. Me alegrei ouvindo os testemunhos, né? Porque eu conheço e eu sei o que ela passou, o que ela viveu e aonde Deus tem colocado, e Deus tem um lugar muito mais alto ainda para colocar. Eu creio não só ela, mas a sua família, porque ela tem orado pela sua família e Deus tem feito coisas tremendas que só Ele pode fazer. Amém?
1: Amém, graças a Deus.
0: Quem sabe um dia ela esteja aqui também, né?
1: Tem que convidar ela para ela um dia vir aqui participar. Né?
0: Sim, amém? É no tempo de Deus, né?
1: Graças a Deus. Gente,
0: eu ofereço esse próximo louvor para ela, né?
1: E nós já vamos finalizar o programa com essa canção aqui, que a irmã Margarida temos um compromisso, tá? E mas na sequência vem aí duas canções e depois então o pastor João Rio Palharim com a mensagem para hoje, as 5 provas que Jesus é Deus. Tem gente que tem dúvida que Jesus é o próprio Deus. Jesus é Deus encarnado.
0: Amém.
1: É Deus entre os homens, viveu entre os homens, amém? E o pastor João Ripalerim vai explicar isso. Gente, um abraço a todos, fique com Deus e até amanhã, se Deus nos permitir. Logo mais 21h30 tem o reprise desse programa, tá bom? Beijo, tchau. Sim.

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2: Porque para mim o viver é Cristo e o morrer é lucro. Filipenses 1:21.

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2: 11 horas e 1 minuto.
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2: Então vamos lá. Livro de Apocalipse, capítulo 4. Nós vamos ler a partir do versículo 9. Você vai receber uma revelação maravilhosa. Aliás, a palavra Apocalipse, em grego, quer dizer revelação. O livro de Apocalipse é justamente para revelar coisas. E sempre tem coisas para revelar. E você vai receber uma revelação agora. Amém? Quem quer uma revelação no livro de Apocalipse? Olha só, Apocalipse capítulo 4, eu vou ler a partir do versículo 9. Vou ler apenas três versículos, escute. E quando os animais davam glória e honra e ações de graças ao que estava sentado sobre o trono, ao que vive para todo sempre, os 24 anciãos prostravam-se diante do que estava sentado sobre o trono, adoravam o que vive para todo sempre e lançavam as suas coroas diante do trono, dizendo: digno és, Senhor, de receber glória e honra e poder, porque tu criaste todas as coisas e por tua vontade são e foram criadas. Amém? Eu vou reler. E quando os animais davam glória, olha, no céu tem quatro animais que ficam diante do trono. E de dia e de noite eles ficam dando glórias a Deus e dizendo: santo, santo, santo é o Senhor Deus Todo-Poderoso, aquele que era e que há de vir. É impressionante. E quando esses quatro animais estavam fazendo o que eles sempre fazem de dia e de noite, os 24 anciãos, homens de aparência idosa, os 24 anciãos prostravam-se diante do que estava sentado sobre o trono, adoravam o que vive para todo sempre e lançavam as suas coroas diante do trono, dizendo: digno és, Senhor, de receber glória e honra e poder, porque tu criaste todas as coisas e por tua vontade são e foram criadas. Agora eu vou fazer mais uma leitura, e cada pessoa que está comigo aqui na sede da Paz e Vida da Bahia, na cidade de Salvador, vai repetir em seguida, para o Brasil inteiro ouvir, e para a África ouvir e para a Europa ouvir. Os portugueses, os que moram em Lisboa, eles estão nos escutando pela rádio agora. Então vamos lá. E quando?
3: E quando?
2: Lindo, lindo.
3: E quando?
2: Os animais
3: davam glória
2: e honra
3: e ações de graças
2: ao que estava sentado
3: sobre o trono,
2: ao que vive
3: para todo sempre,
2: os 24
3: anciãos
2: prostravam-se
3: diante
2: do que estava sentado
3: sobre o trono,
2: adoravam
3: o que vive
2: para todo sempre
3: e lançavam
2: as suas coroas
3: diante do trono,
2: dizendo: Digno és,
3: Senhor,
2: de receber,
3: glória,
2: e honra,
3: e poder,
2: porque tu criaste
3: todas as coisas,
2: e por tua vontade
3: são
2: e foram criadas.
3: Demais, né?
2: Já já a gente
3: vai se aprofundar
2: nessa revelação.
3: Você vai
2: compreender
3: uma coisa
2: sensacional,
3: maravilhosa.
2: Mas você
3: crê na palavra
2: de Deus? Quem
3: aqui crê na palavra
2: de Deus?
3: Eu também
2: creio.
3: Então eu quero
2: que você desocupe
3: as tuas mãos agora
2: e faça
3: o possível
2: e o impossível
3: para
2: dar a melhor salva
3: de palmas que
2: a Bahia já deu
3: para o Senhor
2: Jesus.
3: Que
2: coisa linda!
3: Coisa linda!
2: Abre a tua
3: boca e diga glória
2: ao teu nome, Senhor.
3: Isso,
2: continua.
3: Ó,
2: faz que nem
3: eles, ó.
2: Glória,
3: honra e poder
2: para todos
3: sempre.
2: Ó, glória.
3: Ó,
2: Pai querido.
3: Olha que
2: coisa maravilhosa.
3: Não é só no céu,
2: não.
3: Aqui também
2: em Salvador.
3: O teu
2: povo te glorifica,
3: te adora,
2: te exalta, te
3: honra.
2: Então abre
3: o céu para
2: receber este louvor.
3: Que não é
2: só daqui não, o
3: Brasil inteiro.
2: A África,
3: Angola,
2: Moçambique,
3: Cabo Verde,
2: Timor-Leste,
3: Macau,
2: Cabo Verde,
3: Angola,
2: meu Deus,
3: Lisboa,
2: Ilha da Madeira.
3: Em toda
2: parte te
3: glorificam
2: agora.
3: Meu Deus,
2: sobre cada
3: vida que te
2: exalta,
3: derrama a tua
2: bênção, a tua
3: virtude, o teu
2: poder.
3: Agora,
2: Pai, a tua palavra
3: vai ser pregada.
2: Vem com
3: teu espírito,
2: tome a
3: boca do pregador,
2: tome os lábios
3: do mensageiro.
2: Envia
3: a tua palavra
2: com poder
3: e autoridade.
2: E que a
3: tua palavra vá,
2: percorra
3: toda a
2: terra
3: e produza
2: o resultado
3: para o
2: qual está sendo
3: mandada.
2: Em
3: nome do
2: Senhor Jesus,
3: diga amém,
2: Jesus.
3: Quem tiver
2: lugar pode sentar,
3: por favor.
2: Preste
3: atenção nisso que eu vou
2: dizer.
3: O primeiro
2: discípulo de
3: Jesus Cristo
2: foi
3: João,
2: não o Batista,
3: João, que
2: era um jovem pescador
3: galileu,
2: e ele
3: estava acompanhado
2: de André,
3: irmão
2: de Pedro.
3: E é interessante
2: que João,
3: esse pescador
2: galileu,
3: que vai deixar
2: tudo para seguir
3: Jesus,
2: ele devia ter
3: uns
2: 28 ou 30 anos
3: na época.
2: Ele
3: vai ser
2: o único
3: discípulo
2: dos 12,
3: o único,
2: que
3: seguirá
2: Jesus do primeiro
3: até o último
2: dia.
3: Inclusive,
2: quando
3: Jesus foi
2: pregado na cruz,
3: todos
2: os outros discípulos
3: fugiram,
2: só João
3: ficou lá.
2: João
3: acompanhou o
2: julgamento
3: de Jesus,
2: acompanhou a
3: condenação,
2: acompanhou a
3: crucificação
2: e a morte.
3: João foi
2: o único que não arredou
3: pé.
2: João,
3: ele tinha um irmão
2: chamado Tiago,
3: que também
2: se tornou
3: discípulo de
2: Jesus.
3: O
2: Tiago
3: vai ser
2: o chefe da
3: igreja cristã
2: em Jerusalém,
3: vai ser
2: o primeiro
3: líder
2: de uma
3: igreja cristã.
2: E João
3: vai ser um pregador.
2: Mais
3: tarde,
2: já velho,
3: João
2: vai
3: escrever
2: a história
3: de Jesus.
2: Não
3: do jeito que
2: Mateus, Marcos
3: e Lucas já
2: tinham contado,
3: porque aquelas
2: cópias
3: manuais
2: já circulavam
3: entre
2: os cristãos.
3: João
2: vai escrever
3: coisas que
2: os outros não
3: tinham contado.
2: Muito bem, mas
3: ele já está velho
2: quando escreve
3: o seu evangelho.
2: E
3: João
2: acaba
3: preso,
2: já velho,
3: aos
2: 90 anos de
3: idade.
2: João
3: acaba preso
2: porque pregava o
3: evangelho
2: e
3: tanto os judeus
2: como os romanos
3: consideravam
2: aquele velhinho
3: muito perigoso.
2: Que
3: realmente, quem prega
2: a verdade é uma
3: pessoa perigosa.
2: O diabo
3: tem raiva, o
2: mundo tem raiva,
3: todo mundo persegue.
2: E
3: João, já velho,
2: com 90 anos,
3: foi colocado
2: numa
3: prisão
2: de segurança
3: máxima,
2: numa
3: ilha no meio do mar,
2: para não ter jeito
3: de escapar.
2: João não tinha como sair da ilha para falar de Jesus. Ele não podia mais pregar e falar de Jesus. Mas Jesus podia entrar naquela ilha a hora que quisesse. E num dia de domingo, João está lá naquela ilha, que é uma penitenciária. Uma ilha que não tem como escapar. Uma prisão realmente que é para manter a pessoa ali confinada para sempre. João, ele ouve uma voz muito poderosa. E quando ele se vira na direção da voz, ele vê alguém muito semelhante, ele diz, ao Filho do Homem. Ele conta isso, ele escreve isso no começo do Apocalipse. Era semelhante ao Filho do Homem. O seu rosto resplandecia como o sol. Os seus olhos eram como chamas de fogo. Da sua boca saía uma aguda espada de dois fios. E ele estava no meio de sete castiçais. O seu cabelo era branco como a neve. O seu corpo reluzia. Ele tinha uma veste comprida até os pés. João descreve que assim que teve aquela visão, foi uma coisa tão gloriosa, tão impactante, que João, que estava em espírito, porque ele disse que tinha sido arrebatado em espírito, mesmo em espírito ele não aguenta e cai. Perde as forças diante da glória do Senhor. Só que João viu a pessoa e pensou, é semelhante a Jesus. Porque já tinha muito tempo que João não via Jesus. E ali estava aquele ser todo poderoso e glorificado. Mesmo em espírito, João não se aguentou nas pernas e caiu. Aí, aquela pessoa gloriosa se aproxima de João, coloca a mão direita sobre o seu ombro e diz, não temas, João. Eu sou o primeiro e o último, e aquele que vive. Fui morto, mas eis aqui estou vivo pelos séculos dos séculos, e tenho nas mãos as chaves da morte e do inferno. Aí João teve a certeza que estava tendo uma visão do Senhor Jesus glorificado. E aí o Senhor glorificado diz para João, quero que você anote sete cartas e envie para as sete igrejas da Ásia. E aí o Senhor glorificado vai ditar para João sete cartas que João vai anotar cuidadosamente, a carta para cada igreja e para cada pastor da igreja que Jesus chama de anjo ali em Apocalipse. E assim que o Senhor Jesus glorificado acaba de editar as sete cartas para João, são as conhecidas sete cartas do Apocalipse, João conta um fato no capítulo 4. João conta um fato. Logo depois de ter recebido o ditado das sete cartas, acontece uma coisa. João diz que ele olha e tem uma janela no céu. E aquele ser glorioso, que é o Senhor Jesus glorificado, diz, vem aqui, e eu vou te mostrar coisas que ainda hão de acontecer. E João diz que novamente em espírito, ele sobe para aquela entrada que está aberta no céu, aquela porta no céu, aquela janela no céu. Ele entra, e não há dúvida nenhuma, que por aquilo que ele vai descrever agora, João entrou.

anos atrás, aproximadamente. Ele é um homem, apesar de esclarecido, tem a limitação da época e vai procurar descrever o que ele vê, para que as pessoas possam entender, porque ele não tem como tirar fotografia, ele não dispunha dessa tecnologia, ele não tem como filmar, ele não dispunha dessa tecnologia, ele só dispõe da caneta e o pergaminho para descrever o que ele está vendo agora. Então eu quero não falar com as minhas palavras, porque eu posso perder detalhes da descrição que João faz. Como ele anotou está por escrito, quero que você me acompanhe. Me acompanhe no capítulo 4 de Apocalipse, versículo 2. E logo fui arrebatado em espírito, e eis que um trono estava posto no céu, e um assentado sobre o trono. E o que estava assentado era, na aparência, semelhante à pedra de jaspe e de sardônica. E o arco celeste estava ao redor do trono, e era semelhante à esmeralda. Aqui na terra, a pedra de jaspe, ela tem vários tons. Ela tem um tom avermelhado, tem outro tipo de pedra de jaspe que tem um tom amarelado, e às vezes também mesclado. Mas eu não estou dizendo que são essas cores. Aqui na terra é assim. João está descrevendo com as informações que a gente tem na terra, segundo o conhecimento humano. E ele diz que também tinha o aspecto de uma pedra de sardônica. Esta pedra, ela parece polida, brilhante, ela tem tons de branco, ela tem tons de prata, ela tem tons variados. Aqui na terra, não estou dizendo que é assim o que ele está vendo. É a informação que nós temos, segundo o entendimento atual. E o arco celeste estava ao redor do trono. Que arco celeste? O arco da aliança, não é? Quando Deus, após o dilúvio, falou para Noé que ele não iria mais destruir a terra com água e deu como símbolo desta promessa o arco celeste. Quando você vê um arco-íris, é isto. Mas aqui ele diz que o arco celeste estava ao redor do trono e era semelhante à esmeralda. Esmeralda a gente sabe que é esverdeada, não é? Então não é, penso eu, como esse arco-íris que a gente está acostumado a ver em dia de chuva ou depois da chuva. Ele está falando de um arco, o arco celeste ao redor do trono, e era semelhante à esmeralda. Versículo 4. E ao redor do trono, 24 tronos. Olha o que ele está descrevendo. Ali em cima, no lugar altíssimo, ele viu o trono de Deus, ele descreve Deus com poucas palavras, e ele diz que ao redor do trono de Deus, 24 tronos. Continuando a leitura. E vi assentados sobre os tronos 24 anciãos, vestidos de vestes brancas, e tinham sobre a cabeça coroas de ouro. Nós não sabemos se esses 24 anciãos são anjos ou pessoas, mas estão vestidos de branco e têm coroas de ouro na cabeça. Alguém imagina que esse número 24, os 24 tronos, significam as 12 tribos de Israel e os 12 discípulos de Jesus? Mas são especulações. O que nós sabemos de fato é o que João está descrevendo aqui, que havia 24 tronos e 24 anciãos vestidos de vestes brancas e cada um deles tinha uma coroa de ouro na cabeça. Aí João descreve, olha o que ele descreve no versículo 5, que do trono, ó, do trono saíam relâmpagos. Saíam do trono relâmpagos e trovões e vozes. Nesse momento ele ainda não consegue entender as vozes. Daqui a pouco ele vai entender que vozes são essas. Mas ele ouve vozes. E diante do trono ardiam 7 lâmpadas de fogo, as quais são
os sete Espíritos de Deus.

0: Essa expressão, os sete Espíritos de Deus, as sete lâmpadas, representam a totalidade, a perfeição do Espírito de Deus, porque sete é o número da perfeição divina. Os sete Espíritos de Deus, a totalidade, a plenitude de Deus, representam isso, estas sete lâmpadas, os sete Espíritos de Deus. Versículo 6. E havia diante do trono um como mar de vidro, semelhante ao cristal. Quer dizer, diante do trono, assim, um mar de vidro, e parecia de cristal. Um piso de cristal. Um piso de vidro. Ele está tentando nos dar informações aqui. Semelhante ao cristal. Eu acho até que pode ser diamante. Porque ele está tendo uma visão e precisa de palavras para descrever. Continuando. E no meio do trono e ao redor do trono, quatro animais cheios de olhos por diante e por fora. Quatro animais. Animais que você nunca viu aqui na terra. Que ficam ali no trono e diante do trono. E ele descreve o aspecto desses quatro animais. E o primeiro animal era semelhante a um leão. E o segundo animal semelhante a um bezerro. E tinha o terceiro animal, o rosto como de homem. E o quarto animal era semelhante a uma águia voando. E os quatro animais tinham, cada um, respectivamente, seis asas. Demais, né? Realmente, descrever uma visão dessa precisa de palavras exatas. E ele contou seis asas. Animais estranhíssimos. Ele tinha dito que esses animais eram cheios de olhos, mas agora ele está vendo onde estão os olhos desses animais. Olha aqui, ó. E ao redor e por dentro estavam cheios de olhos, nas asas. E não descansam nem de dia, nem de noite, dizendo: Santo, Santo, Santo é o Senhor Deus, o Todo-Poderoso, que era e que é e que há de vir. Já pensou as coisas que a gente vai ver futuramente? Coisas que os olhos nunca viram. Mesmo com essa descrição, eu tenho certeza que não chegou nem perto da glória daquele lugar. Mas continuando aqui, versículo 9. Que foi quando eu li para você no começo da mensagem. E quando os animais davam glória... Você vê como é importante dar glória, hein? Davam glória e honra e ações de graças ao que estava sentado sobre o trono, ao que vive para todo sempre. Os 24 anciãos prostravam-se diante do que estava sentado sobre o trono. Adoravam o que vive para todo sempre e lançavam as suas coroas diante do trono, dizendo... Atenção agora, procure imaginar esta visão. Os quatro animais que têm seis asas, eles voam, eles dão glória, glória ao Senhor, dizem santo, santo é o Senhor, nosso Deus, o Todo-Poderoso, aquele que era, que é e que há de vir, eles estão lá glorificando. Aí os 24 anciãos, eles se levantam daqueles tronos que estão em volta do trono central, que é o trono de Deus, e eles se ajoelham diante daquele que está no trono, e eles tiram as suas coroas da cabeça e depositam aos pés do que está ali no trono. E eles dizem, digno é o Senhor de receber glória e honra e poder, porque tu criaste todas as coisas e por teu intermédio todas as coisas foram feitas e criadas e todas as coisas que existem. E ali eles começaram a adorar a quem então? Capítulo 4, está descrevendo uma adoração a quem então? Vamos lá. A Deus. Está compreendendo isso? O capítulo 4 está nos mostrando o quê? Que só Deus é digno de adoração. Amém? O capítulo 4 está declarando que Deus é o Criador de todas as coisas, tudo foi feito por Ele. Tudo foi criado, ordenado por Ele. Ele é o Criador, então Ele é digno de receber toda a honra, toda a glória, todo o poder. E os 24 anciãos, o que, que eles fazem ao se ajoelharem? Eles adoram ao que vive para todo sempre. Eles adoram. Só Deus deve ser adorado. Capítulo 4 está mostrando isso. Mas aí no capítulo 5, atenção. João vê que aquele que está sentado no trono, isto é, Deus, tem um livro na mão, e o livro está lacrado com 7 selos. João vê os anciãos ali, prostrados, as coroas de ouro diante dos pés do Senhor, e Deus que ergue um livro na mão. E quando Deus ergue este livro na mão, surge um anjo forte e de grande voz, e todo o céu vai escutar. E esse anjo forte começa a bradar: quem aqui é digno de pegar o livro que está nas mãos do Todo-Poderoso e abrir os seus selos? E aí faz-se um silêncio muito grande no céu. Daqueles 24 anciãos que estão ajoelhados ainda e com as coroas de ouro aos pés do Senhor, nenhum dos 24 anciãos sequer se atreve a levantar os olhos ou ameaçar pegar o livro. Porque aqueles 24 anciãos, que são seres de grande santidade e poder, e de grande autoridade, porque eles têm tronos também, e seus tronos estão no lugar altíssimo, e eles estão diante de Deus o tempo todo, mesmo sendo 24 anciãos de altíssimo nível e autoridade espiritual, nenhum deles sequer ameaça levantar a cabeça ou arriscar um movimento em direção ao trono de Deus para pegar o livro. Eles continuam ali. Cada um deles está pensando: eu não sou digno. Eu não sou digno. Cada um deles vai dizendo: eu não sou digno, eu não sou digno, eu não sou digno. E cada um deles vai dizendo: eu não sou digno, eu não sou digno. Eu não posso, eu não posso, eu não sou digno. E veja quem eles são. Não são seres qualquer, não. Eles têm 24 tronos diante do trono de Deus. Eles estão vestidos de vestes brancas. Eles têm coroa de ouro na cabeça. E apesar de serem tão elevados, eles não são dignos. E ficam caladinhos e imobilizados, só pensando: eu não sou digno, eu não sou digno, eu não sou digno. Mas o anjo continua bradando: quem é digno de pegar o livro que está na mão do Todo-Poderoso e abrir os seus 7 selos? E aqueles 4 animais que têm intimidade com Deus, aqueles 4 animais que cada um tem 6 asas, que tem olhos por todos os lados, por dentro e por fora de suas asas, que estão ali eternamente diante do trono santo de Deus, animais que têm aparências estranhas: leão, bezerro, rosto de homem, rosto de águia. Nenhum daqueles 4 animais, que são serafins, anjos da mais alta categoria, da mais alta hierarquia, nenhum dos 4 animais se arrisca, porque quem é digno? Mas eles estão o tempo todo cantando: digno é o Senhor de receber honra, glória e poder. Os 4 animais sabem que não são dignos. No céu também tem arcanjo, está lá o Gabriel, está lá o Miguel, anjos mensageiros poderosos, designados por Deus para grandes tarefas. Anjos realmente poderosos, arcanjos poderosos, querubins poderosos, santos. Mas nenhum deles se atreve a levantar os olhos, olhar para o trono de Deus, nem ameaçar. Nem ameaçar, todos estão de cabeças baixas. E aí aquele anjo forte chega ali, sabe? Naquele portal por onde João em espírito tinha sido arrebatado até o sétimo céu. Aquele anjo forte chega ali naquele portal e dirige a sua voz para os céus de baixo. E até o paraíso onde estão os justos que já morreram em Cristo. E até os justos do Antigo Testamento. E o anjo ali diante daquele portal se dirigindo aos céus de baixo e ao paraíso. Ele pergunta bem forte e bem alto: quem aí é digno de subir aqui e pegar o livro que está na mão do Todo-Poderoso e abrir os seus sete selos? Quem ouviu esta palavra? Abel. Abel, que a Bíblia declara que é justo. Abel ouviu esta palavra. Abel, justo. Quem mais? Noé. Noé, aquele que foi poupado no dilúvio juntamente com a sua família, também escutou esta palavra. Quem mais? Enoque, que foi arrebatado vivo. Quem mais? Moisés ouviu esta palavra. Quem mais? Abraão ouviu essa palavra. Isaac e Jacó. Quem mais ouviu esta palavra? Davi, Elias, Eliseu. Daniel, homem muito desejado, muito amado, ouviu esta palavra. Samuel, Jeremias, Isaías, Malaquias, Oséias, todos os justos do Antigo Testamento ouviram esta palavra dali do paraíso. Quem mais ouviu? Eu disse para você que João está com 90 anos de idade nessa época. Ele, João, foi o último dos discípulos também a estar vivo. Antes dele, Paulo morreu decapitado. João Batista morreu decapitado. Tiago, irmão de João, morreu à espada, assassinado pelos guardas de Herodes. Estevão, o primeiro mártir da igreja cristã, morreu apedrejado. Também ouviu esta palavra. Todas estas pessoas morreram antes de João. Todos os discípulos, Mateus, morreu antes de João. Tadeu morreu antes de João. Estão todos ali no paraíso. Maria morreu antes de João, está lá no paraíso. Todos estão ouvindo esta palavra. João foi o último dos apóstolos a estar vivo. Todos já morreram antes dele. Todos que foram testemunhas oculares da vida de Jesus morreram antes de João. Estão lá no paraíso e o anjo está bradando: quem aí é digno de subir aqui? Levante a mão quem é digno. Nós vamos arrebatar você em espírito para você subir aqui. Quem aí é digno? Suba aqui, pegue o livro que está na mão do Todo-Poderoso e abra os seus sete selos. E não apareceu ninguém. Ninguém. Nem a mãe de Jesus, nem os irmãos de Jesus, nenhum dos apóstolos, homens que foram santos, é verdade, mas nenhum deles subiu. E aí então, o anjo dirige a voz para a terra. Quem sabe ainda caminhando neste planeta, tem alguém de estatura maior do que Noé, maior do que Daniel, maior do que Enoque. Quem sabe na terra tem algum santo verdadeiro. e na terra. Tem algum vivente? Se tiver, levante a mão, nós te arrebataremos em espírito. Quem pode pegar o livro que está na mão direita do Todo-Poderoso e abrir os seus sete selos? E na terra não se achou ninguém. Você está começando a entender a palavra? Ninguém. João começou a chorar, ele conta. Eu comecei a chorar porque ninguém era digno de pegar o livro e de abrir os seus selos. Eu chorava muito, mas aí um daqueles anciãos chegou e me abraçou. E ele me disse: não chore, João. Eis aqui o leão da tribo de Judá, aquele que venceu e o livro abrirá. João, que estava chorando, olha para ver o leão da tribo de Judá. E ele não vê leão nenhum, ele vê um cordeiro que parece que está morto. A lã é mais branca e resplandecente do que a neve, é pura luz. Mas aquele cordeiro está morto, há sangue nele, a sua lã branquinha está tingida de vermelho. Ele morreu. João olha para ver um leão e vê um cordeiro morto. Ele não entende. Mas aí aquele cordeiro que estava morto, e que muita gente pensa que ele está morto, aquele cordeiro se levantou, e João viu quando ele se levantou. Ninguém era digno, mas o cordeiro se levantou. E ele vai em direção ao trono. E quando ele está subindo no trono, ele deixa de ser um cordeiro, ele assume a aparência gloriosa. A aparência que João viu ali, naquele dia do Senhor. E ele, com aquela aparência gloriosa, ele vai e pega o livro que está na mão direita do Todo-Poderoso. E quando ele ergue o livro assim, todo o céu começa a glorificar, todo o céu começa a aplaudir, todos os anjos, arcanjos, querubins e serafins soltam alaridos, há uma comoção no céu, o céu estremece, o céu glorifica e o céu começa a cantar um cântico. O céu começa a cantar um cântico, que eu não conheço a música, eu só sei a letra. Um dia nós vamos ouvir a música e aprender a música, mas a letra diz assim: digno é o cordeiro que foi morto de pegar o livro e de abrir os seus sete selos. Porque com teu sangue compraste para Deus homens de todos os povos, de todas as tribos, de todas as línguas e de todas as nações, e para o nosso Deus os fizeste reis e sacerdotes, e eles reinarão sobre a terra. Aí olha o que aconteceu, capítulo 5. Eu estou no capítulo 5, amados. Vamos ler a partir do versículo 11 agora. E olhei, e ouvi a voz de muitos anjos ao redor do trono, e dos animais e dos anciãos, e era o número deles milhões de milhões e milhares de milhares, que com grande voz diziam: digno é o Cordeiro que foi morto de receber o poder, e riquezas, e sabedoria, e força, e honra, e glória, e ações de graças. E ouvia toda criatura que está no céu e na terra, João diz, e debaixo da terra, que está no mar, e a todas as coisas que neles há, dizer: ao que está sentado sobre o trono e ao Cordeiro sejam dadas ações de graças e honra e glória e poder para todo sempre. E agora o versículo 14, que é a revelação. O versículo 14. E os quatro animais diziam: amém. E os 24 anciãos prostraram-se e adoraram ao que vive para todo sempre. Você percebeu uma coisa aí? Hein? Percebeu? Esses 24 anciãos, eles só se ajoelhavam diante de Deus. E eles colocavam suas coroas aos pés de Deus. No capítulo 4, só Deus é digno de adoração. Mas no capítulo 5 veio a revelação. Aqueles 24 anciãos se ajoelharam e adoraram aquele que foi morto, mas vive para todos sempre. Amém. Sabe por quê? Porque ele é Deus. Jesus é Deus. Só Deus é digno de adoração. Essa é a grande revelação. E sabe o que é maravilhoso nisso? É que não obstante Jesus Cristo ser Deus e ser o leão da tribo de Judá, quando você, homem e mulher, falho, falha, pecador, pecadora, olha para ele, você não vê nem o Deus Todo-Poderoso, nem o leão. Você vê o Cordeiro manso e humilde, que morreu na cruz do Calvário e derramou o seu sangue para te purificar de todos os pecados e para que você se torne rei e sacerdote para Deus. E para que um dia você veja tudo isso que João viu e tentou nos descrever, um dia você verá com seus próprios olhos. Então não adianta, meu querido e minha querida, escute bem o que eu vou dizer. Não adianta você querer que o teu padroeiro faça alguma coisa por você. Não adianta você querer que anjos, querubins ou serafins façam alguma coisa por você. Não adianta você querer que espíritos ou entidades façam alguma coisa por você. Não adianta sequer você achar que Pedro ou Maria poderão fazer alguma coisa por você. Porque nenhum deles pode fazer absolutamente nada por você, nem agora e nem na hora da sua morte. Mas tem um que te amou tanto, e te amou de uma forma tão indescritível, que ele disse: você não vai morrer, você não vai para o inferno. Eu vou morrer no teu lugar, eu irei para o inferno no teu lugar. E quando ele foi para a morte e para o inferno, ele pegou as duas chaves, para que nunca mais a morte e o inferno tenham poder sobre a tua vida. É só ele, não tem outro, não tem outro, não tem outro. Jesus disse: eu sou o caminho, a verdade e a vida. Ninguém vem ao Pai a não ser por mim. Que Aparecida coisa nenhuma. Que Iemanjá coisa nenhuma. Que Santinho e Santinha coisa nenhuma. Esquece. Eles não poderão fazer nada por você. Nada. Só existe um que é digno de toda honra, todo poder, toda glória, toda riqueza, toda sabedoria, todo louvor. Só existe um que deve ser adorado. Só ele é digno de ser adorado. E muito breve ele virá para buscar o que é seu. Se você for de Jesus, ele virá para buscar o que é dele. E ele te levará para ele. É o arrebatamento da igreja, dos salvos, que está para acontecer. Toda a igreja fica de pé agora. As pessoas lá fora que estão assistindo pelo telão, fiquem de pé também. Se existisse outro meio para a pessoa ser salva, eu sou um amante da verdade. Se existisse outro meio para uma pessoa ser salva, eu seria o primeiro a anunciar. Eu seria o primeiro a dizer para você, além de Jesus, a Maria salva, tá? O Pedro pode te ajudar. O Kardec pode te ajudar. Se existisse outro meio, eu seria o primeiro a falar. Porque eu só prego salvação. Só que eu estudei e continuo estudando esse livro. E quanto mais eu estudo esse livro, mais eu fico admirado de que, estando a verdade exposta para toda a humanidade, padres e papas continuam pregando a mentira. São amantes da mentira. Mas eles acreditam em Jesus também. O Papa no Brasil se ajoelha e beija a Santa Aparecida. Isso é um pecado de exclusão. Não sou eu que digo isso, não. Por isso que ninguém consegue me processar quando eu prego. Olha o que Jesus diz aqui, Apocalipse capítulo 21, versículo 6. João diz que o Senhor ainda falou para ele, e disse-me mais, está cumprido, eu sou o Alfa e o Ômega, o princípio e o fim. A quem quer que tiver sede, de graça lhe darei da água da vida. Quem vencer herdará todas as coisas, e eu serei seu Deus, e ele será meu filho. Mas quanto aos tímidos, e aos incrédulos, e aos abomináveis, e aos homicidas, e aos fornicadores, e aos feiticeiros, e aos idólatras, e a todos os mentirosos, a sua parte será no lago que arde com fogo e enxofre, o que é a segunda morte. Para que ninguém tivesse dúvidas, Jesus repete isso aqui no capítulo 22. Ele repete isso. Versículo 13, Apocalipse capítulo 22, versículo 13. O último capítulo da Bíblia. Ele repete para ninguém dizer, não entendi direito. Quando uma coisa é repetida é porque é muito séria. Quando Jesus fala duas vezes uma coisa é porque é muito grave. Você vê? Ele falou no capítulo 21, versículo 8, agora ele fala aqui no capítulo 22, versículo 13, a mesma palavra, escute. Eu sou o Alfa e o Ômega, o princípio e o fim, o primeiro e o derradeiro. Bem-aventurados aqueles que lavam as suas vestiduras no sangue do Cordeiro, para que tenham direito à árvore da vida e possam entrar na cidade pelas portas. Ficarão de fora os cães. Ele não está falando de cachorro de rua, não. Lá no Oriente, eles se referem aos infiéis como cães. Ficarão de fora os infiéis. E os feiticeiros. E os que se prostituem. E os homicidas. E os idólatras. E qualquer que ama e comete a mentira. Por isso que eu te falei que o Papa comete pecado de exclusão. Ficarão de fora. Só que as pessoas aqui no nosso país e nos países católicos não leem a Bíblia porque os padres não deixam. Eles não pregam a Bíblia. Você vai numa missa, tem lá um folhetinho no banco com a missa todinha escrita, com a passagem bíblica escolhida. Você já viu algum folhetinho na Igreja Católica trazendo isso aqui? Não, nunca eles vão pôr. Nunca. Eles selecionam lá umas passagenzinhas, palavra de salvação. Mas não tem palavra de salvação ali. São palavras para continuar mantendo a organização. Escute. Não sou eu que estou dizendo isso, não. Ficarão de fora os idólatras e qualquer que ama e comete a mentira. Pessoa que acredita na mentira, pessoas que pregam a mentira. Quem está dizendo isso? Versículo 16, eu, Jesus. Vê aí. É o pastor João Ribe que está dizendo, quem sou eu, coitado de mim? Eu, Jesus, enviei o meu anjo para vos testificar estas coisas nas igrejas. Eu sou a raiz e a geração de Davi, a resplandecente estrela da manhã. E o Espírito e a esposa dizem, vem. O Espírito Santo e a esposa, que é a igreja, dizem, vem. E quem ouve, diga, vem. E quem tem sede, venha. E quem quiser, tome de graça da água da vida. Salvação é de graça. É só crer em Jesus. Ele vai matar a sede da tua alma. É para quem quiser. Jesus repetiu as palavras, viu só? Apocalipse 21, versículo 8. E Apocalipse 22, versículo 13. Ele encerra a Bíblia. Ele encerra o Evangelho. O último capítulo da Bíblia. Dizendo quem fica de fora e quem entra. Só Ele é digno. Bem-aventurados aqueles, aquelas que lavam as suas vestiduras no sangue do Cordeiro, para que tenham direito à árvore da vida e possam entrar na cidade santa pelas portas. Se não for desse jeito, você não vai entrar. Você pode ser a pessoa mais religiosa do Brasil, ter na tua casa um altar cheio de santos e santas, ser devoto, devota de todos eles, mas nenhum deles te ajudarão a entrar na cidade santa. Você não entrará. Só um é digno, só um. Os 24 anciãos se ajoelharam diante daquele que foi morto e vive para todo sempre. Eles só adoraram Jesus porque Jesus é Deus. Entende isso? Ele é o Deus revelado para você, para que você seja salvo. E ele diz, eu Jesus estou falando isso. Quem tem sede, venha. Quem quiser, venha. E beba de graça da água da vida. Isso quer dizer que se você quiser, agora, você vai ser salvo. Você pergunta para um padre se ele é salvo, ele diz, quem é que sabe, né, meu filho? Padre, me desculpe. Jesus disse, quem ouve estas minhas palavras e crê naquele que me enviou, tem a vida eterna e não entrará em condenação, mas passou da morte para a vida. A salvação não é uma coisa que você receberá no futuro, é uma salvação que você recebe agora pelo sangue de Jesus Cristo. Hoje, se você quiser, você vai voltar para a tua casa totalmente salvo, com a certeza da salvação. Então olhem todos para mim, porque é nesta hora que até Jesus para, eu sei disso. Porque ele pega aquele livro que só ele põe a mão, aquele livro que ninguém pode escrever, só ele. Ele pega aquele livro e ele escreve o teu nome. Se o teu nome estiver no livro da vida e se você perseverar até o fim, agora você já passou da morte para a vida. Hoje mesmo todo o teu pecado será apagado. O teu passado será apagado. Pastor, mas eu fiz tanta coisa errada na minha vida. Pois é, aquele ladrão que morria do lado direito de Jesus, ele fez tanta coisa errada. Era um salteador, era um malfeitor. Mas ele reconheceu Jesus como Rei e Salvador. E ele disse ali, nas últimas, você vê? Senhor, lembra-te de mim quando entrares no teu reino. E Jesus disse, em verdade eu te digo, que ainda hoje estarás comigo no paraíso. A salvação é para já. Não é para depois, não, é para já. Eu vou fazer o convite. Porque Jesus agora está dizendo para você, vem. Jesus está dizendo para cada pessoa aqui, tanto dentro como lá fora, você que está acompanhando pelo telão, Jesus está dizendo, quem quiser beba de graça da água da vida. Então eu vou fazer o convite. Quem aqui quer a água da vida? Quem aqui quer a vida eterna? Quem aqui quer o seu nome escrito no livro da vida do Cordeiro? Quem aqui quer receber Jesus como único, suficiente, exclusivo e eterno Salvador. Erga sua mão assim bem alto, todos que querem. Olha quanta gente, olha quanta gente quer lá fora. Você que está aí no telão, lá fora, quer entregar a vida para Jesus, ergue tua mão também. Ergue tua mão também. Lá fora, os que ergueram as mãos, entrem aqui. Lá fora, os que ergueram as mãos, entrem aqui. E você que ergueu a mão aqui dentro, vem para frente também, vem para cá. Todos que ergueram as mãos, venham para frente e vamos aplaudir ao Senhor Jesus por cada vida que está chegando. Oh, glória! Venha do jeito que você está. Pastor, eu fumo, eu bebo, eu cheiro, eu faço coisa errada. É, eu sei. Mas o sangue de Jesus vai te purificar de todo o pecado. Hoje você vai voltar para tua casa uma nova criatura. Ele transformou água em vinho. Transformar você vai ser moleza. Vai ser moleza, vem para cá. Ele vai te libertar do vício do cigarro, ele vai te libertar do vício da bebida, ele vai te libertar do vício do jogo, ele vai te libertar do pecado, ele vai te libertar desses pesadelos, ele vai te libertar dessas doenças, ele vai te libertar de todo medo. Vem aqui para frente. Hoje você vai ter um encontro verdadeiro com Jesus. Quero chamar aqui na frente mais pessoas. Atenção, quem está lá fora e quem está aqui dentro. Você lá fora acompanhando no telão e você aqui dentro. Você sabe que Jesus está voltando. Não resta dúvida nenhuma. Jesus até profetizou o seguinte: nos últimos dias, por se multiplicar a iniquidade, o amor de muitos esfriará. Nunca houve tanta iniquidade no mundo e no nosso país. O amor de muitos está esfriando. Pena de morte, pena de morte. O amor de muitos está esfriando, até cristãos estão pedindo pena de morte. É muita iniquidade, é muita maldade. E Jesus disse: e quando o Filho do Homem vier outra vez, porventura achará fé na terra? As pessoas estão perdendo a fé, as pessoas estão esfriando na fé. E você não pode deixar isso acontecer com você. Jesus disse: vigiai, porque não sabeis a que hora há de vir o vosso Senhor. Então você não pode ficar sem igreja. Justo agora, meu amigo, minha amiga, justo agora você resolve ir para o mundo, quer perder a tua salvação por nada. Não é hora de voltar atrás, não é hora de fraquejar, porque a qualquer momento a trombeta vai soar. E aquele que há de vir, virá. Bem-aventurado aquele servo, aquela serva que achar fazendo assim quando o seu Senhor voltar. Ele está para chegar. Se prepare, Ele está para chegar. Você que está afastado, afastada ou fraco na fé, vem aqui para frente, por favor. Filho pródigo, filha pródiga e todos que estão se sentindo fraco na fé, vem aqui para frente em nome de Jesus, porque o Espírito está dizendo: vem. A igreja está dizendo: vem. E Jesus está dizendo: quem quiser, venha e beba de graça da água da vida. Vamos aplaudir mais ao Senhor Jesus. Enquanto mais pessoas estão vindo, quero falar com você que está ouvindo pela rádio, em qualquer lugar do Brasil ou nos países de língua portuguesa. Quer entregar a vida para Jesus ou voltar para Jesus? Se ajoelhe aí ao lado do teu rádio, aonde você estiver. Brasileiros e povos de língua portuguesa, espalhados por todo o mundo, que estão ouvindo essa mensagem pela internet. Quer entregar a vida para Jesus? Se ajoelhe ao lado do teu computador. Pessoas que estão dirigindo pelas ruas, estradas, avenidas. O Senhor falou contigo? Quer voltar para Jesus, reconheceu que Ele é o único que salva, o único mediador entre Deus e os homens? Quer se entregar para Jesus, quer voltar para Jesus? Você que está dirigindo, não precisa parar o veículo. Diminua a velocidade e coloque a mão direita sobre o teu coração. Você que está ouvindo esta mensagem no teu celular, tem muita gente ouvindo a pregação no celular agora. Você que está ouvindo esta mensagem aí, no hospital, na cadeia, no local de trabalho, onde for, Tem gente me escutando agora dentro de uma van, dentro de uma lotação, dentro de um ônibus, dentro de um trem, dentro de um comboio. Quero entregar a vida para Jesus. Eu sei que não dá para se ajoelhar aí onde você está. Então coloque a mão direita sobre o peito, no lugar do teu coração, porque nós vamos orar. E cada pessoa que veio para frente, se ajoelhe agora, por favor. A igreja continue de pé. Você que está de joelhos, coloque a mão direita sobre o teu coração e ore assim comigo. A igreja estenda a mão direita na direção das pessoas ajoelhadas. Você que está de joelhos, aqui ou à distância, ore assim comigo. Meu Deus e meu Pai. Diga com fé, não tenha vergonha. Meu Deus e meu Pai. Eu ouvi a tua santa palavra. E no capítulo 4 de Apocalipse, não havia a revelação de que o Cordeiro, que o Senhor Jesus é o próprio Deus. Mas no capítulo 5, isto ficou claro. Até os 24 anciãos se ajoelham para adorá-lo. E ele é digno de receber toda a honra, toda a glória, todo o louvor. Só o Senhor é digno disso, porque só o Senhor é o mediador, é o salvador. Só o Senhor tem poder de escrever o meu nome no livro da vida. Eu aprendi, eu compreendi, e agora esta revelação me trouxe aqui a ficar de joelhos diante do altar e pedir ao Senhor o perdão sincero dos meus pecados. Apaga, Senhor, as minhas iniquidades. E do mesmo modo que o Senhor salvou aquele ladrão que morreu ao teu lado no Monte Calvário, salva também a minha alma, porque eu declaro que o Senhor é o meu único, suficiente, exclusivo e eterno Salvador. Me lava agora com teu sangue, lava as minhas vestes no sangue do Cordeiro, me purifica de todo o pecado e me ajuda com teu Espírito Santo a perseverar até o fim, porque um dia eu quero entrar na cidade santa pelas portas. Meu Deus da glória, eu te agradeço por tão grande salvação em Jesus Cristo para todo sempre. Assim seja feito. Amém, Senhor.
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2: A presença do Senhor. Em silêncio, um homem estava mergulhado no trabalho. Havia passado boa parte do dia no seu escritório de casa, perdido entre documentos, disquetes, pastas e planilhas. O tempo parecia escoar muito mais rapidamente do que ele era capaz de trabalhar. Já nervoso por ter ainda muito trabalho para concluir, ouviu umas batidinhas na porta e a voz de seu filho de 5 anos pedindo para entrar. "O que você quer?", perguntou amistosamente ao abrir a porta. "Nada", disse o menino, abraçando as pernas do pai, o que o deixou sem graça. E o menino disse: "Como você está sozinho há tanto tempo, eu vim para ficar juntinho de você." E sem dizer mais nada, sentou-se em uma cadeira onde permaneceu em silêncio, feliz por estar ao lado do pai, observando-o trabalhar. Como Deus se alegraria se fôssemos simples assim, buscando-o não para pedir-lhe bênçãos ou soluções para nossos problemas, mas simplesmente para estar a seu lado, tão somente por desejar desfrutar da sua presença. Busquemos o Senhor não pelo que Ele faz, mas pelo que Ele é.

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2: 12 horas e 16 minutos.
3: Porque Deus enviou seu Filho ao mundo, não para que julgasse o mundo, mas para que o mundo fosse salvo por ele. João 3,17.
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0: 12 horas e 31 minutos.
1: Ainda que eu ande pelo vale da sombra da morte, não temerei mal algum, porque tu estás comigo. A tua vara e o teu cajado me consolam. Salmos 23, 4.
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Sabemos que todo aquele que é nascido de Deus não vive pecando, mas o que de Deus é gerado conserva-se a si mesmo e o maligno não lhe toca. 1 João 5:18.

0: ouve e guarda todas estas palavras que eu te ordeno, para que te vá bem a ti e a teus filhos depois de ti para sempre, se fizeres o que é bom e reto aos olhos do Senhor teu Deus. Deuteronômio 12, 28.
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2: 12 horas e 46 minutos.
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0: Enquanto comiam, Jesus tomou o pão e, abençoando-o, partiu e deu-lo, dizendo: Tomai, isto é o meu corpo. E tomando um cálice, rendeu graças e deu-lo, e todos beberam dele. E disse-lhes: Isto é o meu sangue, o sangue do pacto, que por muitos é derramado. Marcos 14, 22 a 24.
1: 12 horas e 50 minutos.

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2: 13 horas e 2 minutos.
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O Filho. Um homem muito rico e seu filho tinham grande paixão pelas artes e tinham de tudo em sua coleção. Mas o jovem precisou ir para a guerra e morreu em batalha quando resgatava outro soldado. O pai recebeu a notícia e sofreu profundamente a morte do seu único filho. Depois de algum tempo, um jovem bateu à sua porta com uma grande tela em suas mãos e disse: "O senhor não me conhece, mas eu sou o soldado por quem seu filho deu a vida. Ele estava me levando a um lugar seguro, mas foi atingido e morreu." Ele falava muito do senhor e de seu amor pelas artes. Então o rapaz estendeu os braços e disse: "Eu sei que não é muito, mas creio que seu filho gostaria que o senhor recebesse isto." Era um retrato pintado pelo jovem soldado. Ele agradeceu e ofereceu-se para pagar-lhe pela pintura. "Não", disse o jovem, "eu nunca poderei pagar o que seu filho fez por mim. Essa pintura é um presente." O pai colocou a tela à frente de suas grandes obras de arte. E sempre que alguém visitava sua casa, ele mostrava o retrato do filho antes de mostrar sua famosa galeria. Mas depois de algum tempo, o homem morreu e haveria um leilão de todas as obras de arte que lhe pertenciam. E o leiloeiro bateu seu martelo para dar início ao leilão. "Começaremos o leilão com a tela O Filho. Quem oferece o primeiro lance?", perguntou. Houve um grande silêncio. Então alguém disse: "Queremos ver as pinturas famosas. Esqueça esta." O leiloeiro insistiu: "Alguém oferece algo por esta pintura?" Finalmente uma voz: "Eu fico com ela." Era o velho jardineiro da casa. Sendo um homem muito pobre, não pôde oferecer muito. Então o leiloeiro soltou seu martelo e disse: "Sinto muito, damas e cavaleiros, mas o leilão chegou ao seu final." "Mas e as pinturas?", perguntaram os interessados. "Eu sinto muito. Quando me chamaram para fazer o leilão, havia um segredo no testamento do antigo dono. Não seria permitido revelar este segredo até este exato momento. Somente a pintura O Filho seria leiloada. Aquele que a comprasse herdaria absolutamente todas as suas posses, inclusive as pinturas famosas. O homem que comprou O Filho fica com tudo." Deus entregou seu único e amado filho para morrer por nós numa cruz. E assim como o leiloeiro, a mensagem hoje é: quem ama o filho tem tudo com o pai e herdará suas riquezas.

e lhes darei um só coração, e porei dentro deles um novo espírito, e tirarei da sua carne o coração de pedra, e lhes darei um coração de carne, para que andem nos meus estatutos, e guardem as minhas ordenanças e as cumpram, e eles serão o meu povo, e eu serei o seu Deus. Ezequiel 11, 19 e 20.

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2: 13 horas e 19 minutos.
3: Mas digo isto: aquele que semeia pouco, pouco também ceifará. E aquele que semeia abundância, em abundância também ceifará. 2 Coríntios 9:6.
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3: Pelo que hoje deves saber e considerar no teu coração que só o Senhor é Deus. Em cima no céu e embaixo na terra não há nenhum outro. Deuteronômio 4:39.

E formou o Senhor Deus o homem do pó da terra, e soprou-lhe nas narinas o fôlego da vida, e o homem tornou-se alma vivente. Gênesis 2:7.

0: 13:33.
1: Tudo quanto tem fôlego, louve ao Senhor. Louvai ao Senhor. Salmo 156.
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5: Tem um pouquinho.

Estando ele numa das cidades, apareceu um homem cheio de lepra que, vendo a Jesus, prostrou-se com o rosto em terra e suplicou-lhe: Senhor, se quiseres, bem podes tornar-me limpo. Jesus, pois, estendendo a mão, tocou-lhe, dizendo: Quero, ser limpo. No mesmo instante, desapareceu dele a lepra. Lucas 5, 12 e 13.

0: ainda que um exército me cercasse, o meu coração não temeria. Ainda que a guerra se levantasse contra mim, nele confiaria. Salmos 27:3.
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2: 13:48.
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0: Além do rio. Além do rio existe um lugar para mim. Além do rio existe paz. Além do rio a vida não terá mais fim. Com meu Jesus irei morar. Tenho já sonhado com aquelas moradas, que olho algum aqui não viu e nunca verá. Tem beleza incapaz de ser comparada, pois a glória do Senhor presente está. Muito mais bonito que o sol no poente é o encontro de irmãos de fé redimidos. Compensou viver, lutar, vencer afinal.
1: 13 horas e 53 minutos.

Deus suprirá todas as vossas necessidades, segundo as suas riquezas na glória em Cristo Jesus. Filipenses 4:19.

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2: 14 horas e 1 minuto.
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e percorria Jesus toda a Galiléia, ensinando nas sinagogas, pregando o Evangelho do Reino e curando todas as doenças e enfermidades entre o povo. Assim a sua fama correu por toda a Síria, e trouxeram-lhe todos os que padeciam, acometidos de várias doenças e tormentos, os endemoniados, os lunáticos e os paralíticos, e ele os curou. Mateus 4, 23, 24.

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2: 14 horas e 19 minutos.
3: Todo aquele, pois, que ouve estas minhas palavras e as põe em prática será comparado a um homem prudente que edificou a casa sobre a rocha. Mateus 7,
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3: Alegrai-vos com os que se alegram, chorai com os que choram. Romanos 12, 15.

Tudo é força, mas Jesus é poder. A pedra é forte, mas o ferro é mais forte que a pedra que se torna pó. O ferro é forte, mas o fogo é mais forte que o ferro que se derrete. O fogo é forte, mas a água é mais forte que o fogo que se apaga. A água é forte, mas a nuvem é mais forte que a água que evapora. A nuvem também é forte, mas o vento é mais forte que a nuvem que se desfaz. O vento é forte, mas os montes são mais fortes que o vento que fica preso entre os montes. Os montes são fortes, mas o homem é mais forte que

Os montes e com sua inteligência os perfura. Acabando com o poder dos montes, o homem diz: eu sou a criatura mais forte que existe. Até que veio a morte, e o homem que achava ser inteligente e forte o suficiente morre. A morte é forte, mas um homem chamado Jesus vem e vence a morte. Como se não bastasse, ele ainda garante vida eterna através do seu sangue. Jamais haverá alguém mais poderoso que Jesus.

Mas fiel é Deus, o qual não deixará que sejais tentados acima do que podeis existir. Antes, com a tentação, dará também o meio de saída para que a possais suportar. 1 Coríntios 10, 13.

0: mas já está próximo o fim de todas as coisas. Portanto, sede sóbrios e vigiai em oração. 1 Pedro 4:7.
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2: 14:46.
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0: Glórias ao teu nome.
1: O choro pode durar uma noite. Pela manhã, porém, vem o cântico de júbilo. Salmos 35.
2: Horas e 52 minutos.

eis que aquele dia vem ardendo como fornalha. Todos os soberbos e todos os que cometem impiedade serão como restolho. E o dia que está para vir os abrasará, diz o Senhor dos Exércitos, de sorte que não lhes deixará nem raiz nem ramo. Mas para vós, os que temeis o meu nome, nascerá o sol da justiça, trazendo curas nas suas asas. Malaquias 4, 1 e 2.

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1: Seja muito bem-vindo ao Encontro com a Palavra. Estou muito feliz por contar com você para mais este programa de estudo da Palavra de Deus. Abra sua Bíblia na primeira carta de Paulo aos Coríntios, no capítulo 2, e acompanhe comigo a leitura dos versículos 9 ao 16. Diz assim, ó: olho nenhum viu, ouvido nenhum ouviu, mente nenhuma imaginou o que Deus preparou para aqueles que o amam. Mas Deus o revelou a nós por meio do Espírito. O Espírito sonda todas as coisas, até mesmo as coisas mais profundas de Deus. Pois quem conhece os pensamentos do homem, a não ser o Espírito do homem que nele está? Da mesma forma, ninguém conhece os pensamentos de Deus, a não ser o Espírito de Deus. Nós, porém, não recebemos o Espírito do mundo, mas o Espírito procedente de Deus, para que entendamos as coisas que Deus nos tem dado gratuitamente. Delas também falamos, não com palavras ensinadas pela sabedoria humana, mas com palavras ensinadas pelo Espírito, interpretando verdades espirituais para os que são espirituais. Quem não tem o Espírito não aceita as coisas que vêm do Espírito de Deus, pois lhe são loucura, e não é capaz de entendê-las, porque elas são discernidas espiritualmente. Mas quem é espiritual discerne ou entende todas as coisas, e ele mesmo por ninguém é discernido ou entendido. Pois quem conheceu a mente do Senhor para que possa instruí-lo? Nós, porém, temos a mente de Cristo. Essa é uma das passagens de Paulo de que eu mais gosto. Este texto é muito importante para aqueles que têm interesse em psicologia educacional. Aprendemos com este texto que nosso processo de aprendizado ocorre através da porta da visão e da porta da audição. Quando você ouve uma palestra, como a que você está ouvindo agora, aprende através da porta da audição. Quando lê um livro, aprende através da porta da visão. O processo de ensino audiovisual utiliza as duas portas simultaneamente. A televisão é um instrumento audiovisual e muito eficiente, porque você ouve e vê ao mesmo tempo e, por isso, retém muito mais informações, já que aprende através das portas dos olhos e dos ouvidos ao mesmo tempo. Paulo menciona mais uma porta nesse texto, a porta do coração. A porta do coração refere-se às nossas emoções e ao centro das nossas vontades. Quando você entra num processo de aprendizagem realmente disposto a aprender, sua porta do coração está aberta. Segundo o apóstolo Paulo, é assim que aprendemos. Paulo sabia que os coríntios tinham este conhecimento, mas que não sabiam de uma coisa. Na questão do aprendizado espiritual, não basta ter as portas da audição, da visão e do coração abertas. Para aprender sobre coisas espirituais, precisamos de mais uma porta, a porta do Espírito Santo. Paulo diz que sem esta porta você jamais aprenderá nada espiritual. Paulo fala do homem espiritual, que é aquele que recebeu o Espírito de Deus e sobre a capacidade de compreender coisas espirituais. Ele diz assim: quem conhece os pensamentos do homem, a não ser o Espírito do homem que nele está? Quando um pastor está pregando ou ensinando para a congregação, vê pessoas sentadas nos bancos da igreja que podem parecer muito inteligentes e espirituais. O pastor pode ter uma ideia do que elas estão pensando, mas o único que pode dizer o que realmente se passa dentro daquelas pessoas é o Espírito que está dentro delas. Se o pastor também tiver dentro de si o mesmo Espírito que está nos membros da sua igreja, ele pode distinguir quais são os pensamentos dos membros da sua igreja e saber o que eles estão pensando. Ele pode saber o que os membros da igreja estão pensando, mas não pode ter o Espírito delas dentro de si. Isso é impossível. Paulo usou esta ilustração para depois dizer assim, ó: Nós temos o Espírito de Deus e o Espírito de Deus conhece os pensamentos de Deus. E como nós temos o Espírito de Deus, temos também a mente de Cristo. Com isso, Paulo define o que é o homem espiritual. Quando Paulo afirma que existe este homem espiritual, também usa a palavra grega para homem não espiritual ou homem que não tem o Espírito, conforme a tradução bíblica que lemos. Paulo diz que este homem que não tem o Espírito de Deus não aceita as coisas que vêm do Espírito de Deus, pois lhe são loucura. E aí, ele fez uma declaração a respeito do homem não espiritual, ou aquele que não tem o Espírito de Deus. Isso é muito importante. O homem não espiritual não é capaz de entendê-las, ou seja, entender as coisas espirituais, porque elas são discernidas espiritualmente. Em outras palavras, você só pode entender as coisas espirituais se tiver a porta do Espírito. O homem natural não tem a porta do Espírito e, por isso, não entende as coisas espirituais. Quando você ensina a palavra de Deus e quer transmitir verdades espirituais, deve saber que ninguém terá capacidade de entender o que você quer ensinar se não tiver o Espírito de Deus. Eles precisam primeiro ter a porta do Espírito, porque o Espírito Santo é o professor que ajuda a discernir as verdades espirituais. Paulo afirma que nós recebemos o Espírito e podemos compreender as coisas que o Espírito Santo ensina. Você sabe que o Espírito Santo é um professor? Quando você ouve um ensino sobre coisas espirituais, você tem consciência da voz que diz no seu interior: "Viu? Isto que você está ouvindo agora combina com aquilo que você ouviu ontem e com aquilo que você leu na Bíblia." Talvez o Espírito Santo sopre no seu coração. Talvez o Espírito Santo sopre no seu coração. Isso se aplica àquela situação da sua vida. Quando isto acontecer com você, saiba que é o Espírito Santo lhe ensinando. Ele é o nosso professor espiritual. Quando dou um estudo bíblico, oro a Deus para que eu não seja o professor, mas para que o Espírito Santo dê a aula. Uma vez dei um estudo sobre o livro de Romanos. Depois da palestra, um moço esperou para falar comigo e disse que não tinha entendido nada, apesar de ter ficado mais de 2 horas me ouvindo. Eu respondi: "Sempre tento passar tudo de maneira simples e clara, mas acho que tenho que me esforçar mais." Ele parecia bravo comigo e disse: "Só queria que você soubesse como me sinto." Eu falei para ele: "Você se lembra que eu comecei o estudo orando para que o Espírito Santo nos fizesse entender? Você também fez essa oração?" Ele olhou para mim e disse: "Eu sou católico." Eu respondi: "Católicos também podem pedir que o Espírito Santo os ensine. Você já pediu que o Espírito Santo seja o seu professor?" Sabe, desde então eu tenho orado por aquele moço. Ele não foi indiferente nem apático. Ele ficou bravo porque não entendeu nada. E nem poderia, porque ele não tinha o Espírito Santo dentro dele para ensiná-lo. Ele nem teve força para fazer a oração dizendo: "Espírito Santo, me ajude a entender." E foi uma pena. Antes de continuarmos, gostaria de saber se você entende os estudos do Encontro com a Palavra. Será que você entende? Ou você é como esse moço tão inteligente que não entendia porque não tinha a porta do Espírito? Se você ainda não orou pedindo a Deus que o ajude a entender sua palavra, a Bíblia, faça isso hoje e também todas as vezes que você estudar a palavra de Deus. Lembre-se de que você pode ter um QI alto e ter mestrado ou doutorado, mas se não tiver o Espírito Santo, não entenderá nada das coisas espirituais. Meu pai era um homem simples e sem muito estudo, mas lia muito a Bíblia. Sempre me lembro dele na cadeira de balanço do seu quarto, lendo a Bíblia e dizendo: "Que maravilha!" De vez em quando ele dizia: "Que maravilha!" Durante toda a nossa infância, meus irmãos e eu sempre ouvimos isso e nos perguntávamos o que ele via de tão maravilhoso. Ele conhecia muito a Bíblia. Mas quem o ensinou? Quando fui para o seminário, ele sempre me perguntava o que eu tinha aprendido de novo. E quando comentávamos sobre um livro ou outro, ele sempre tinha um dado novo para acrescentar. Ele sabia muito mais do que eu. O Espírito Santo ensinou as Escrituras para o meu pai e pode ensinar a qualquer um que queira conhecer o que há na Bíblia. O Espírito Santo faz da Bíblia um livro essencial e faz dela também, preste atenção, um livro acessível para todos, independentemente do nível educacional, do QI ou do nível social da pessoa. Para entender as verdades espirituais, basta pedir, basta buscar e bater. É o que dizem os versículos 9 a 11 de Lucas 11. Peçam e lhes será dado, busquem e encontrarão, batam e a porta lhes será aberta. Pois todo o que pede, recebe. O que busca, encontra. E aquele que bate, a porta então será aberta. Se vocês, apesar de serem maus, sabem dar boas coisas aos seus filhos, quanto mais o Pai que está nos céus dará o Espírito Santo a quem o pedir. O texto de 1 Coríntios capítulo 2, versículos de 9 a 16, é maravilhoso porque mostra como Paulo tratou o problema da divisão da igreja. Os membros da igreja estavam polarizados ao redor dos diferentes líderes. Paulo estava falando para aqueles que eram seus partidários, dizendo que eles não deveriam segui-lo porque ele não era ninguém. Quando Paulo se converteu, colocou sua condição de judeu de lado, trocou seu nome de Saulo, que quer dizer o grande, para Paulo, que significa pequeno, ninguém. Ele se declarava instrumento de Deus, um servo através de quem o Espírito Santo trabalhava. Por isso ele dizia, sigam a Jesus, não sigam a mim. Até agora, Paulo falou dos homens espirituais e dos não espirituais, referindo àqueles que não têm o Espírito de Deus. No capítulo 3, Paulo apresenta mais uma definição. Irmãos, não lhes pude falar como a espirituais, mas como a carnais, como a crianças em Cristo. No início da carta, Paulo se referiu aos coríntios como os santificados em Cristo Jesus. Depois escreveu todos os problemas da igreja e nós ficamos sabendo que eles não eram perfeitos. Paulo nos mostrou que pode haver o homem espiritual e o não espiritual. Mas ele perguntou, há inveja e divisão entre vocês? Não estão sendo carnais e agindo como mundanos, será? Pois quando alguém diz, eu sou de Paulo e outro, eu sou de Apolo, não estão sendo mundanos? No capítulo 3, Paulo trata da questão da liderança e faz mais perguntas. Afinal de contas, quem é Apolo? Quem é Paulo? Apenas servos, por meio dos quais vocês vieram a crer, conforme o ministério que o Senhor atribuiu a cada um. Eu plantei, Apolo regou, mas Deus é quem fez crescer. Nós somos cooperadores de Deus, querendo dizer servos. Com isso, Paulo está dizendo, não sigam Apolo, não me sigam, porque nós não somos coisa nenhuma, sigam a Deus. É uma pena, mas temos que ficar por aqui hoje. Não perca o próximo programa. Deus lhe abençoe.
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3: Jesus pôs-se em pé e clamou, dizendo, se alguém tem sede, venha a mim e beba. Quem crê em mim, como diz a Escritura, do seu interior correrão rios de água viva. João 7, 37 e 38.

Assim diz o Senhor: não se glorie o sábio na sua sabedoria, nem se glorie o forte na sua força, não se glorie o rico nas suas riquezas. Mas o que se gloriar, glorie-se nisto, em entender e em me conhecer, que eu sou o Senhor, que faço benevolência, juízo e justiça na terra, porque destas coisas me agrado, diz o Senhor. Jeremias 9, 23, 24. E em nenhum outro há salvação, porque debaixo do céu nenhum outro nome há dado entre os homens em que devamos ser salvos. Atos 4:12.

digno ao Cordeiro que foi morto, de receber o poder e riqueza, e sabedoria e força, honra e glória e louvor. Apocalipse 5:12.

0: Paz do Senhor, meus amados, é um prazer muito grande poder estar aqui para compartilhar uma rápida palavra, um pouco de mel apenas. João 10:10, Jesus disse: eu vim para que tenham vida e a tenham em abundância. Será que ele prova isso no ministério? Vamos ver. Só Mateus 8, quando ele atravessa lá para Gadara e levanta-se aquela grande tempestade e repreende o mar e o vento. Há uma bonança tremenda, dominando o clima, dominando as intempéries, para poder alcançar alguém. Atravessa o mar, aquele mar tempestuoso, faz o mar se acalmar e chega até a Gadara. E lá, dois endemoniados são libertos. Ele veio para trazer vida e vida com abundância. Na passagem, já acalmou o mar. Lá, liberta aquelas vidas. Bendito o nome do Senhor para sempre. Ele veio fazer isso. Veio libertar, veio curar, veio acalmar as tempestades da nossa vida. De verdade, verdadeiramente, Jesus veio para trazer vida e vida com abundância, vida de qualidade. Experimente Jesus, Ele é real, Ele está pronto a nos ouvir. É um privilégio tão grande poder servir a Jesus e ter um encontro com Ele, uma audiência pessoal com o Rei dos Reis, Senhor dos Senhores. Aumente o seu tempo, gaste o seu tempo um pouco mais em oração com Jesus. É um privilégio ter um encontro pessoal, uma audiência pessoal com o Senhor dos Senhores, que está interessado em dar vida e vida abundante a você, em todos os aspectos da vida. Não é o Evangelho da prosperidade, mas é a prosperidade do Evangelho. É Ele que prometeu e Ele cumpre. Vários testemunhos na Bíblia que Ele trouxe em vida, trouxe saúde, trouxe ressurreição. Ele está interessado em abençoar a sua vida. Ouse crer. Nessa madrugada, marque um encontro com Ele. Às 3 da manhã, é um sacrifício, mas oferece o teu corpo de sacrifício agradável a Deus. Experimenta, faz isso. Deus abençoe você. Fica com essa palavra. Jesus veio trazer vida e vida abundante. É real, funciona. Ele prometeu e Ele cumpre. Deus abençoe você. 3 da manhã, não esquece, hoje. Paz do Senhor.
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2: 15:34.
3: O Senhor te guiará continuamente e te fartará até em lugares áridos e fortificará os teus ossos. Serás como um jardim regado e como um manancial cujas águas nunca falham. Isaías 58:11. Ao ouvir Isabel a saudação de Maria, saltou a criancinha no seu ventre. Isabel ficou cheia do Espírito Santo e exclamou em alta voz: bendita és tu entre as mulheres, e bendito é o fruto do teu ventre. Lucas 1:41-42.

0: Qualquer que confessar que Jesus é o Filho de Deus, Deus permanece nele e ele em Deus. 1 João 4,15.
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2: 15 horas e 49 minutos.
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6: No Irã, as pessoas dão grande valor às lágrimas. Elas acreditam que as lágrimas têm um poder até milagroso e curativo. As lágrimas são até recolhidas e guardadas. Nos velórios, as pessoas, ao entrar, recebem uma esponja para que, chorando ali pelo defunto, enxuguem as lágrimas com as esponjas. Mas as esponjas são cuidadosamente guardadas. E há um aviso ali, e em quase todos os funerais se encontram placas dizendo: não esqueça de entregar as suas lágrimas na saída. E fica uma pessoa parada ali na porta, recolhendo com todo carinho as esponjas encharcadas de lágrimas. E aquele homem encarregado de receber as lágrimas espreme a esponja cuidadosamente e guarda as lágrimas de cada pessoa. Mas não é só o povo do Irã que se interessa pelas lágrimas. Deus também vê o nosso sofrimento e o nosso choro e até as nossas lágrimas escondidas. Mas será que as nossas lágrimas tem algum valor ou algum poder? O salmista Davi dizia assim: já estou cansado do meu gemido, toda noite faço nadar a minha cama, molho o meu leito com as minhas lágrimas. Já os meus olhos estão consumidos pela mágoa e têm envelhecido. Ele chorava de noite. Será que alguém estava vendo as suas lágrimas? Será que as suas lágrimas tinham algum valor? Ele se cansou de chorar. Então preste atenção, você que tem chorado tanto. O rei Davi, em outro salmo, ele chorou tanto que ele pediu: ó Deus, coloca as minhas lágrimas no teu vaso. Ele pediu para Deus guardar aquelas lágrimas. Agora, será que Deus se interessa pelo nosso choro? Você que tantas e tantas noites tem chorado escondido, será que Deus se importa? Você que todas as noites faz a tua cama nadar em lágrimas, será que Deus se interessa pelo teu choro? Você que todas as noites encharca o teu travesseiro com um choro sufocado, será que Deus liga para isso? Pois saiba que Deus se comove com as nossas lágrimas. Para o homem, para a mulher, muitas e muitas vezes chorar pode ser um sinal de fraqueza ou de sofrimento. E somos até ensinados a não chorar. E o menino cresce ouvindo seu pai dizer: homem não chora. E de fato muitos seguram o choro. Mas a verdade é que Deus dá um valor grande e extraordinário para as nossas lágrimas. Você que tem chorado tanto, eu quero te convidar agora a recolher todas as suas lágrimas e entregar para Deus. Um dia, o Senhor Jesus aqui na terra encontrou uma viúva chorando também num velório. Ela havia perdido o único filho. E a primeira coisa que Jesus disse para ela foi: não chores. Mas o próprio Senhor Jesus chorou. Quando ele estava ali diante da sepultura do amigo Lázaro, ele não suportou a tristeza da morte. Contemplou o corpo apodrecido de Lázaro e ele mesmo chorou. Jesus podia ver através da pedra que a morte havia consumido o seu amigo. E ele chorou de tristeza porque ele sabia que aquela morte havia sido provocada pelo diabo. Mas ele, a ressurreição e a vida, ele mandou que a pedra fosse retirada e deu uma ordem para que o defunto saísse para fora. Todos ainda choravam, mas o choro parou na mesma hora, quando Lázaro, ressuscitado, não um morto-vivo com o corpo apodrecido, mas uma pessoa restaurada, andando com seus próprios pés, saiu para fora. Lázaro agora estava vivo e o Senhor Jesus acabou com o motivo de toda lágrima. E o Senhor Jesus e o próprio Deus têm um plano de te consolar agora. Se você recolher todas as tuas lágrimas, todas as tuas frustrações, tristezas, tudo que está te magoando, te entristecendo, se você agora recolher as lágrimas e entregar para Deus, Ele vai enxugar dos seus olhos toda lágrima. Deus promete fazer isso, tanto no Antigo como no Novo Testamento. Nós vemos Deus se interessando até pelas lágrimas escondidas. Quando o rei Ezequias ficou doente e chorou amargamente com o rosto voltado para a parede, sozinho no seu quarto, Deus viu as suas lágrimas e disse ao profeta Isaías: vai lá e fala com o rei Ezequias e dize a ele: assim diz o Senhor, o teu Deus, ouvi a tua oração e vi as tuas lágrimas. E Deus então cura aquele homem doente, porque Deus se comoveu com as lágrimas daquele homem. Era uma pessoa poderosa, era o rei, mas Deus viu que ele chorava como criança. Se você tem chorado, entregue a Deus as tuas lágrimas. Deus tem visto o teu lamento, tem ouvido o teu choro. Ainda que você chore no meio da noite escondido, Deus tem contemplado as tuas lágrimas e Ele está interessado em te consolar. E esta promessa é eterna. Um dia nós não choraremos mais, porque não haverá mais motivo de choro. Estaremos com Deus. E no livro de Apocalipse há uma promessa tremenda para você e também para mim. Uma promessa para todos aqueles que amam e buscam a Deus, que o servem de todo o coração. Receba esta palavra agora como profética para a tua vida. Apocalipse 7:16. Deus diz: nunca mais terão fome, nunca mais terão sede, nem sol, nem calma alguma cairá sobre eles, porque o Cordeiro que está no meio do trono os apacentará e lhes servirá de guia para as fontes das águas da vida, e Deus limpará de seus olhos toda lágrima.

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1: Ou não sabeis que o vosso corpo é santuário do Espírito Santo que habita em vós, o qual possuís da parte de Deus, e que não sois de vós mesmos? 1 Coríntios 6:19.

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1: 16 horas e 3 minutos.
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Ainda que os vossos pecados são como a escarlata, eles se tornarão brancos como a neve. Ainda que são vermelhos como o carmesim, tornar-se-ão como a lã. Isaías 1:18.

Assim diz o Senhor Deus de teu pai Davi. Ouvi a tua oração e vi as tuas lágrimas. Eis que eu te sararei. 2 Reis 25.

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2: 16:20.
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5: E o Verbo se fez carne e habitou entre nós, cheio de graça e de verdade. E vimos a sua glória como a glória do unigênito do Pai. João 1:15.

0: 16:32.
1: Mas graças a Deus que nos dá a vitória por nosso Senhor Jesus Cristo. 1 Coríntios 15:57.
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Combati o bom combate. Acabei a carreira, guardei a fé. Desde agora, a coroa da justiça me está guardada, a qual o Senhor, justo juiz, me dará naquele dia. E não somente a mim, mas também a todos os que amarem a sua vinda. 2 Timóteo 4, 7, 8.

0: Respondeu João a todos, dizendo: Eu, na verdade, vos batizo em água, mas vem aquele que é mais poderoso do que eu, de quem não sou digno de desatar a correia das alparcas. Ele vos batizará no Espírito Santo em fogo. Lucas 3,16.
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2: 16:46.
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0: e rogaram-lhe que apenas os deixasse tocar a orla do manto de Jesus. E todos os que a tocaram ficaram curados. Mateus 14:36.
1: 16 horas e 52 minutos.

O Senhor é a minha força e o meu cântico. Ele se tem tornado a minha salvação. É Ele o meu Deus, portanto louvarei. É o Deus de meu Pai, por isso exaltarei. Êxodo 15, 2.

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2: 17 horas e 3 minutos.
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Esforça-te e tem bom ânimo. Não te atemorizes nem te espantes, porque o Senhor teu Deus está contigo por onde quer que andares. Josué 1:9.

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2: 17 horas e 17 minutos.
3: Aqueles que confiam no Senhor são como o monte de Sião, que não pode ser abalado, mas permanece para sempre. Salmo 125:1.
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porque assim como a chuva e a neve descem dos céus e para lá não tornam, mas regam a terra e a fazem produzir e brotar, para que dê semente ao semeador e pão ao que come. Assim será a palavra que sair da minha boca. Ela não voltará para mim vazia. Antes fará o que me apraz e prosperará naquilo para que enviei. Isaías 55, 10 e 11.

Pois assim diz o Senhor Deus de Israel: a farinha da vasilha não se acabará, e o azeite da botija não faltará. 1 Reis 17, 14.

0: 17:34.
1: Aquele que crê em mim, esse também fará as obras que eu faço, e as fará maiores do que estas, porque eu vou para o Pai. E tudo quanto pedirdes em meu nome, eu farei para que o Pai seja glorificado no Filho. João 14:12-13.
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0: refrigera minha alma. Guia-me pelas veredas da justiça por amor do seu nome. Salmos 23, 3.
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2: 17 horas e 45 minutos.
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quantos foram alcançados pelo sangue de Jesus Cristo. Ele tomou sobre si as nossas enfermidades e as nossas dores levou sobre si. E nós o reputávamos por aflito, ferido de Deus e oprimido. Mas ele foi transpassado pelas nossas transgressões e moído pelas nossas iniquidades. O castigo que nos traz a paz estava sobre ele, e pelas suas pisaduras fomos sarados.

0: teu sangue, Jesus. É o teu sangue, Jesus.
1: Assim diz o Senhor, o teu Redentor, o Santo de Israel. Eu sou o Senhor, o teu Deus, que te ensina o que é útil e te guia pelo caminho em que deves andar. Isaías 48, 17.

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2: 18 horas e 1 minuto.
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Não temais, estai quietos e vede o livramento do Senhor que hoje vos fará. Êxodo 14, 13.

mais uma chance. Havia um homem muito rico que possuía muitos bens e um único filho, seu herdeiro, que gostava de fazer festas e estar com seus amigos e nunca ouvia os conselhos do seu pai. Um dia, o velho pai, já avançado em idade, disse aos seus empregados para construírem um pequeno celeiro. Dentro dele, o próprio pai fez uma forca e junto a ela uma placa com os dizeres: "Para você nunca mais desprezar as palavras de teu pai." E disse ao filho: "Eu já estou velho e quando eu partir, você tomará conta de tudo. Talvez você deixe a fazenda nas mãos dos empregados, venda todos os bens para se sustentar e gaste tudo. E quando não tiver mais nada, teus amigos se afastarão de você e só então se arrependerá amargamente de não ter dado ouvidos a teu pai. Foi por isso que construí essa forca. Ela é para você. Quero que prometa que se acontecer o que eu disse, você se enforcará nela." O jovem riu, achou um absurdo, mas para não contrariar o pai, prometeu, pensando que isso jamais pudesse acontecer. O tempo passou, o pai morreu e seu filho tomou conta de tudo. Mas assim como seu pai havia previsto, o jovem gastou tudo, vendeu os bens, perdeu os amigos e até a própria dignidade. Desesperado e aflito, começou a refletir sobre sua vida e viu que havia sido um tolo. E lembrou-se das palavras do seu pai. Pesaroso, o jovem levantou os olhos e avistou o pequeno celeiro. A passos lentos, dirigiu-se até lá e, entrando, viu a forca e a placa empoeiradas e então pensou: "Eu nunca segui as palavras do meu pai, não pude alegrá-lo quando estava vivo, mas pelo menos desta vez farei a vontade dele. Vou cumprir minha promessa. Não me resta mais nada." Então ele subiu nos degraus e colocou a corda no pescoço e pensou: "Ah, se eu tivesse uma nova chance." Então se jogou do alto dos degraus e por um instante sentiu a corda apertar sua garganta. Mas o braço da forca era oco e quebrou-se facilmente e o rapaz caiu no chão. Sobre ele caíram joias, esmeraldas, pérolas, rubis, safiras e brilhantes. A forca estava cheia de pedras preciosas e um bilhete. Nele estava escrito: "Esta é a tua nova chance. Com amor, teu velho e já saudoso pai." Deus é exatamente assim. Quando nos arrependemos, Ele sempre nos dá uma nova chance.

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2: 18 horas e 19 minutos.
3: Muitas são as aflições do justo, mas o Senhor o livra de todas. Salmos 34, 19.
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3: Que vós mesmos sabeis perfeitamente que o dia do Senhor virá como vem o ladrão de noite. Pois quando estiverem dizendo paz e segurança, então lhe sobrevirá repentina destruição, como as dores de parto àquela que está grávida, e de modo nenhum escaparão. 1 Tessalonicenses 5, 2.

Bendizei ao Senhor, vós todas as suas obras, em todos os lugares do seu domínio. Bendizei, ó minha alma, ao Senhor. Salmos 103, 22.

0: A fé é o firme fundamento das coisas que se esperam e a prova das coisas que não se veem. Hebreus 11:1.
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2: 18:45.
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0: toda a palavra de Deus é pura. Ele é um escudo para os que nele confiam. Provérbios 35.
1: Dezoito horas e 53 minutos.

O Senhor é o meu pastor, nada me faltará. Deitar-me faz em pastos verdejantes. Guia-me mansamente a águas tranquilas. Salmos 23, 1 e 2.

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2: 19 horas e 3 minutos.
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porque a palavra de Deus é viva e eficaz, e mais cortante do que qualquer espada de dois gumes, e penetra até a divisão de alma e espírito e de juntas e medulas, e é apta para discernir os pensamentos e intenções do coração. E não há criatura alguma encoberta diante dele, antes todas as coisas estão nuas e patentes aos olhos daquele a quem havemos de prestar contas. Hebreus 4, 12 e 13.

mas o fruto do Espírito é o amor, o gozo, a paz, a longanimidade, a benignidade, a bondade, a fidelidade. Gálatas 5:22.

0: 19:33.
1: Não temas, porque eu sou contigo. Não te assombres, porque eu sou o teu Deus. Eu te fortaleço e te ajudo, e te sustento com a destra da minha justiça. Isaías 41:10.
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Glória a Deus! Deus fez uma aliança muito forte nesse ministério com a minha vida. E esse ano, Ele colocou na minha vida a nossa primeira filha, que vai estar chegando agora no mês de julho. Essa é

0: a promessa do Senhor que se cumpre sobre as nossas vidas. E sem mesmo ainda ter a Marcela nos nossos braços, a gente já sabe como que é realmente ter um sentimento de entregar o seu único filho, o filho da promessa, o filho tão amado. E numa noite, muitos não conseguiram entender quando um pai e uma mãe pediram mais uma noite. E hoje, aquela criança, aquele filho amado, se transformou num pastor e será também um grande pescador de vidas, assim como que é a vida desse homem que a gente tanto ama. Vamos adorar o Senhor.
1: Clama a mim e responder-te-ei, e anunciar-te-ei coisas grandes e ocultas que não sabes. Jeremias 33:3.
2: Estamos aqui para adorar-te, para bendecir-te, para entregar-te o melhor.

0: Le daré lo mejor, Señor, porque he sido creado para darte adoración, para alabarte.
1: Anseio da alma. Tenho ouvido de uma terra linda e encantada, de um lugar onde a felicidade é total. Os meus olhos já divisam não tão distante. Meus ouvidos já escutam sons divinais. Tão cansado estou da vida aqui deste lado, e meus braços quase já não podem remar. Calejados e feridos por tantos dias, querem bálsamo naquele porto encontrar.
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3: 19:46.
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0: Quem é este que de madrugada socorre os aflitos? Quem é este que nos hospitais e nas prisões atende os seus gritos? Quem é este que consola os que estão nos asilos e nos leprosários? Quem é este que liberta um drogado sem cobrar honorários? O seu nome é Jesus.
1: 19 horas e 54 minutos.

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2: 20 horas e 3 minutos.
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os resgatados do Senhor voltarão e virão a Sião com júbilo, e alegria eterna haverá sobre as suas cabeças. Gozo e alegria alcançarão, e deles fugirá a tristeza e o gemido. Isaías 35:10.

0: quiser. Mas nós, porque somos do dia, sejamos sóbrios, vestindo-nos da couraça da fé e do amor, e tendo por capacete a esperança da salvação. Porque Deus não nos destinou para a ira, mas para alcançarmos a salvação por nosso Senhor Jesus Cristo. 1 Tessalonicenses 5, 8 e 9.
1: Ordem pra gente. Progresso pra eles. Brasil, setembro de 2007. É o título de uma bandeira que a meio mastro. Expressam dor e sofrimento de um povo heróico e patriota. Desemprego, confrontos armados, caos aéreo, aquecimento global, cassação política. Mas o amor prevalece. A esperança da flor é a chegada da primavera. O choro pode durar uma noite, mas a alegria vem pela manhã. Fiel é o que prometeu. Estamos entre o desespero e a esperança.

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2: 20 horas e 18 minutos.
3: Ele livra e salva, e opera sinais e maravilhas no céu e na terra. Foi ele quem livrou Daniel do poder dos leões. Daniel 6:27.
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faz quando isto que é corruptível se revestir da incorruptibilidade, e isto que é mortal se revestir da imortalidade. Então se cumprirá a palavra que está escrito: tragada foi a morte na vitória. 1 Coríntios 15, 54.

0: Aleluia. Esse dia teve um pastor ministrando aqui na nossa igreja. E ele disse: o que é pior ir para o inferno? Ele fez uma pergunta. Pergunta para o irmão que está ao seu lado, se ele sabe. O que é pior ir para o inferno? O que tem de pior no inferno, meu irmão? Rapaz, pastor doidogo, o que tem a ver isso aí? Aí ele perguntou: pior, será que é um enxofre no inferno? Pergunta para o irmão que está ao seu lado, se é um enxofre. É fedido aquele negócio, né? Ou será que é o fogo? Pergunta para ele aí se é o fogo. Ou será que o pior que tem no inferno é o próprio diabo? Pergunta para ele se é o diabo. Mas a surpresa é que não é nenhuma dessas três coisas. A pior coisa que tem no inferno é a ausência eterna da presença de Deus. Diga para o irmão que está ao seu lado: isto é o pior que tem no inferno. Mais do que celebrar nesta noite, do que gravar um CD, nós viemos aqui para sentir a presença de Deus. Quantos vieram aqui sentir a presença de Deus? Porque se não tiver a presença de Deus, não tem nada neste lugar. Você que veio aqui para isso, eu queria que você levantasse suas mãos, por alguns segundos adorasse ao Senhor, engrandecesse ao nome deste Deus, exaltasse a Ele. Se Ele é grande, declare: o Senhor é grande. O Senhor é tremendo, Senhor, ó Pai, a Tua presença é doce, é gloriosa, não existe nada mais importante, ó Senhor, ó Pai, mas nada mais terrível do que a ausência da Tua presença, Senhor. Nós queremos estar no Santíssimo Lugar, aleluia. Quantos querem estar no Santíssimo Lugar, aleluia, exalte ao Senhor.
1: 20 horas e 34 minutos.
2: Guarda com toda diligência o teu coração, porque dele procedem as fontes da vida. Provérbios 4:23.
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2: Sede fortes e corajosos, não temais, nem vos atemorizeis, porque o Senhor vosso Deus é quem vai convosco, não vos deixará, nem vos desamparará. Deuteronômio 31:6.

0: O mundo passa e a sua concupiscência, mas aquele que faz a vontade de Deus permanece para sempre. 1 João 2:17.
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2: 20:45.
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0: Senhor Espírito. E onde está o Espírito do Senhor, aí a liberdade. 2 Coríntios 3,17.
1: 20 horas e 53 minutos.

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1: Seja muito bem-vindo ao Encontro com a Palavra. Estou muito feliz por contar com você para mais este programa de estudo da Palavra de Deus. Abra sua Bíblia na primeira carta de Paulo aos Coríntios, no capítulo 2, e acompanhe comigo a leitura dos versículos 9 ao 16. Diz assim, ó: olho nenhum viu, ouvido nenhum ouviu, mente nenhuma imaginou o que Deus preparou para aqueles que o amam. Mas Deus o revelou.